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0: Bom dia, eu sou a Sol e nós vamos juntos até as 10 horas da manhã com muita música. Sua participação pelo 999-86-1050. Vem soltar sua voz, falar o que você fez no final de semana, se ficou de boa descansando, se trabalhou. Eu trabalhei no sábado, então vem contar tudinho. Se você fez a corrida no final de semana, se você teve encontro com seus amigos, com a família, viajou... Pode contar tudo, abra seu coração, porque essa segunda-feira está chegando cheia de possibilidades, oportunidades para você, energia, apesar das dificuldades, cabeça erguida e vamos com fé que tudo vai dar certo. Essa semana vai ser muito abençoada para as nossas vidas. Bom, então vamos lá, hein? 999-86-1050, WhatsApp já liberado para você mandar seu recadinho. Muito bom dia, tô aqui para trabalhar juntinho com você, hein? Grudadinho.

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0: eu também tô na Litoral e bom saber que você tá aqui comigo, juntinho. Muito obrigada. Litoral FM, primeiro lugar geral em audiência. Muito bom, hein? Por culpa sua, hein? Graças a Deus. Você é a pessoa mais importante aqui da Rádio Litoral, que é o nosso ouvinte que tá aqui todos os dias. Né, Praxedes? Bom dia.
1: Bom dia, Sol. Aqui é a Praxedes, passando para deixar o meu bom dia para todos que estão ligadinhos na Litoral, principalmente pro meu amor Antônio, pra Duda Mel, pro grupo Cadeira Cativa, de A a Z, pra não esquecer de ninguém. E tamo junto, hein? Sempre ligadinha na melhor.
0: Oba!
1: Na Litoral.
0: Valeu, um beijo.
2: Bom dia, bom dia, só quem fala de Letícia Cacheta Mirim, doutor de trânsito. Então, na sexta-feira foi quase 100%. Eu tinha 8 alunos, passaram 7. Só uma que não passou, tadinha. Ficou muito nervosa, não conseguiu. Para lá remarcar, se Deus vai conseguir a vitória dela. E na Litoral tá mais que legal. Uhul, bora trabalhar só e amanhã tem prova de novo.
0: Uhul.
2: Um beijo, um abraço pra todo mundo, meus amigos no Monteiro, minha mãe. Também que eu mirim.
0: Valeu, Iris. É, quando a pessoa fica nervosa, é complicada mesmo. Às vezes, assim, esquece coisas simples que tava sabendo, mas na hora da prova fica nervosa. Isso acontece mesmo. Mas muita sorte pra ela aí da próxima vez, que ela tenta ficar mais calminha e vai passar, se Deus quiser, né? Um beijo, Iris.
3: Bom dia, Sol. Leonardo. Bom dia, ouvinte. Sol, queria mandar um grande abraço pra Vera do Pula Pula, pra Praxedes, pra Nani Lopes, Gato Branco, Gato Preto, pra Duda Mel, para minha grande amiga Soninha, para Luiz Amendoim, Beto Penitente e Rebeca Andrade de Colatina. Se estou na Litoral, estou legal. Leomar de Aras, um grande abraço a todos, uma ótima segunda-feira.
0: Ótima segunda, Leomar. Você falou da Soninha? Soninha apareceu aqui, mandou um textinho falando só o bom dia. Falou que está sem condições de mandar áudio, porque está com 3 noites em claro. Então, desejando um bom trabalho. Ô, Soninha, tenta descansar aí. Eu sei que sua luta é grande. Mas, ó, cuidar da sua saúde, descanso é importantíssimo, tá bom, gatona? Te espero amanhã aqui.
4: Bom dia, ei, sozinha. Vanja. Bom trabalho, meu amor. Uma ótima segunda-feira, maravilhosa semana, cheia de bênçãos e luz pra você, Sol. Pra bom você dia a todo o grupo Cadeira Cativa, pra todos os ouvintes, vocês, ninguém, né, sozinha. Beijo, Sol. Vanja Taíde.
0: Valeu, um beijo. Luiz Amendoim.
5: Bom dia, com muita paz, amor e alegria. Que Deus abençoe o nosso dia. Uma segunda-feira e uma semana abençoada para todos meus amigos ligados na Litoral. Tô na Litoral, tô legal. Um abraço, meu amigo Beto, pra gente fazer para o meu amigo Lemarinha, amiga Rebeca, meu amigo Alessio, minha amiga Laíde, todos ligados na Litoral, só da Litoral. De 0 a 100, para não esquecer de ninguém. Um abraço para todos, Cadeiras Cativas, já ligado. De norte a sul do Espírito Santo, só da Litoral. Tô na Litoral, tô legal. Uhul, é nóis, só.
0: É nóis.

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1: Oportunidades de trabalho para você no Cine de Aracruz. São mais de 200 vagas. Montador de

José Coutinho da Rocha, número 140, no bairro Vila Rica. Funciona de 8 da manhã até as 5 horas da tarde. Cine de Cachoeiro abriu mais de 60 vagas. Auxiliar de cozinha, auxiliar de linha de produção e muito mais. Você ficou interessado, tem que procurar a unidade. Ela funciona de 8 da manhã até as 5 horas da tarde e fica ali na rua Costa Pereira, número 90, bem no centro de Cachoeiro de Itapemirim. Boa sorte para você!

0: Litoral, eu tô legal, 5h27. Muito bom dia pra você, boa segunda-feira. Despertador tocou, bora levantar, senão você vai perder a hora pro seu compromisso, hein? Ai, ai, ai, ninguém chegando atrasado. Pra aquela caminhadinha, ou pra consulta, pro trabalho. Muito bem, acorda, toma um cafezinho, escova o dentinho, um banhozinho e partiu, hein? Ó, quem partiu pra Bahia foi ele que tá de férias. Matheus Trevisani, mas ó, não me abandona.
1: Bom dia, amiga. Só o Matheus Trevisani. Ah, isso aqui é um bom desdobra pra Bahia, amiga, né? Lugar bonito, é festa aqui, né? E dia esquenta, a noite faz frio, né? Mas a viagem foi boa. Quarta-feira, perdão, quarta-feira de volta. Nasci no litoral, viu? Seu aplicativo, você é nossos.
0: Amém. Um beijo. Obrigada por estar comigo, mesmo tão longe aí na Bahia, tá? Beijo, brigadão mesmo. Ó, quem tá aqui comigo, ela, Bernardoni.
2: Ei, Sol, bom dia. Tudo bem com você? Sou eu, Rosângela Bernardoni, do bairro São Miguel, em Colatina. Só deixa eu mandar bom dia. Um ótimo início de semana pra você, pro meu esposo Paulo, pra todos da cadeira cativa, todos os ouvintes. E beijo, Sol. Tenha um ótimo início de semana. Beijo.
0: Amém. Pra você também.
3: Bom dia, família litoral. Segundo, novo mês também, né? Isso aí. Que agosto chegou com muita paz, bênção e saúde para todos nós. Sou a Rebeca Andrade, de Colatina. Meus abraços para o Queimadinho, Marcos Gobi, José Carlos da Inglaterra, Toninho, Eliomar de Linhares, Gerimar, Luiz Amendoim, Bill Alessio, Verinha do Pula Pula, Soninha, Bill, Lena Mara, Edneia Luz, Cleia, Claudineia, Marcia Brit, Rosângela, Paulo Bernardoni, Claudinha Flor, Elizabeth e Letícia, lá de Portugal, pra todo mundo. Beijo, beijo, beijo. Partiu.
4: Bom dia, Sol.
0: Ei, Gerimar, bom dia.
4: Passando pra desejar uma segunda-feira, né? O início de semana produtivo e abençoado pra toda a família litoral, pra toda a família cadeira cativa, né? De Aze, pra não esquecer de ninguém. Pra Vera do Pula Pula, pra Anny Lopes, Leila Mara, Lena... A Lena Mara, a Soninha, a Rebeca, a Prached, né? A Rosângela, o Toninho, o Jumal, a Maury, o Estevinho, o Chechel, né? O Zé das Leves e toda essa galera.

0: abraço bem gostoso pro Wellington Reis, pro Mate de Colatina, Maria José também tem Colatina, Adalberto Souza em Jabaeté, José Luciano tem Santos Dumont Vila Velha, Marcos Gargamel em Jardim Camburi, aquele bom dia. Bom dia pro José Luciano de Santos Dumont Vila Velha, Cláudio José em Nova Carapina 2. Tatiane Santos está em Nova Palestina, em Vitória. Antônio José de Souza, Elias Quartesano em Jaguaré, Giovana do Alecrim, Nani Lopes em Jacaraípe, Edivaldo Neves, Jefferson dos Drinks e pra você.
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0: Previsão do tempo. A segunda-feira começa com tempo firme em quase todo o Espírito Santo. O sol aparece entre nuvens e não há previsão de chuva na maior parte do estado. Apenas o litoral nordeste e o extremo norte pode ter aquela chuva rápida pela manhã. As temperaturas variam entre 17 e 29 graus. Na Grande Vitória, o dia será de sol entre nuvens e o tempo seco. Então, bom beber água.
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0: Se liga, porque a EDP abriu 16 vagas para um curso gratuito de formação de eletricista em Linhares, em parceria com o Senai. As inscrições vão até o dia 7 de agosto, sexta-feira agora, hein, gente? E são feitas por meio do formulário eletrônico. Os alunos recebem ajuda de custo de R$ 45,00 por dia, uniforme, material e certificado. O curso começa em setembro e os participantes ainda entram no banco de talentos da empresa. Oportunidade, hein?
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0: Se liguem, uma baleia franca e seu filhote foram conduzidos para longe de redes de pesca na Praia da Barra, em Marataízes, neste sábado. A operação foi realizada pelo Corpo de Bombeiros com apoio de um bote inflável. Segundo especialistas, o registro da espécie com filhote no litoral capixaba reforça a recuperação da população e a importância da preservação.
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0: viu? Fica com Deus.
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0: Na Litoral, eu tô legal, 5h48, muito bom dia pra você, boa segunda-feira, bom dia pra você que tá na estrada aí trabalhando, vem com Deus, muito cuidado, muita atenção, você motorista da saúde que tá trazendo dos pacientes, né, pra cuidar da saúde aqui na Grande Vitória, você de cada cantinho do Espírito Santo, Brasil e o mundo, sintonizado aqui na Rádio Litoral. A todos os motoristas de aplicativo, taxista, motorista de caminhão, a você que é profissional do volante, muito bom dia. Ó, quem tá aqui, o Hélio.
1: Aô, Sol, bom dia a todos, família Litoral, bora se bora, segundo, hein, graças a Deus. Bora pra mais uma semana, mais um dia. Que a paz do Senhor nos abençoe, irmão, um dia de vida, um dia de trabalho, que seja abençoado por nós. Isso aí, Sol, segundo, então, bom dia, bom dia de trabalho, Deus abençoe, obrigado.
0: Amém, obrigada.
2: Antônio. Bom dia, Sol, Antônio de Alto Lago, gato branco, charmoso e cheiroso. Um abraço para você, uma boa segunda-feira para todos.
0: Amém.
2: Todos os ouvintes. Para mim também. Para Everaldo Será, para o Praxedes, para o Gato Preto, para o Leomar, para o Trevesanes, também, Liares.
0: Tá na Bahia aí.
2: Um abraço a todos. E bora que bora. Vou no médico, no ortopedista hoje, para ver esse negócio da coluna, que tá feia a coisa ainda, viu, minha amiga?
0: Nossa, ó, se cuidem. Eu também tô cuidando da minha lombar, tá dolorida ainda, um pouquinho, aquela coisa doce, enjoadinha. Vou até no ortopedista voltar, né? Beijo pro Batista Nicásio, falou só, em Alegre tá tudo bem, graças a Deus. Eu conheço Alegre, já fui aí. Ó, Colatina, conheço também.
3: Bom dia, Sol. Beto Penitente, Colatina. Meus filhos, só quero dizer obrigado por estarem na minha vida. Vocês são tão especiais para mim e sempre serão o meu maior presente. Pai, amo vocês. Bom dia, Sol. Bom dia, Luiz Amendoim. Bom dia, Leomar de Linhagem. Bom dia, ouvintes da Litoral. Na Litoral, tô legal.
0: Ai, que lindo. Valeu, Beto. Bom dia pra você e pros seus filhotes.
4: Bom dia e ótima segunda-feira. Uma boa semana sozinha, linda. Que Deus que sempre abençoando vocês, sua família e todos da Rádio Litoral. Tudo na Litoral, tô mais do que legal. Um beijo, gata. Fica com Deus. Uma boa audiência. Uma semana abençoada por Deus e por Jesus.
0: Amém. Beijo.
5: Bom dia, meu raio de sol. Um bom dia aí pro Grupo Cadeira Cativa, pra Soninha, Zé Carlos da Inglaterra, Claudineia. Que tenhamos uma linda e abençoada semana, viu? Bom trabalho, beijo.
0: Um beijo.
6: Bom dia, ei, solzinho. Giovana. Bom dia a todo mundo. Giovana do Alecrim, tudo bom?
0: Tudo.
6: Segundou, ganhamos uma semana de presente. Para minha contagem regressiva, essa última semana, mas tô de férias, delícia.
0: Ai,
6: mas tem que trabalhar ainda, vambora.
0: É.
6: Ótima semana a todos, fiquem com Deus, se cuidam, bebam água, cuidem.

0: Edneia Luz em Vila Nova de Colares, Diel de Vila Velha, Márcia Mendes, Cleonice em Carapina, Alzira Rosa em Itapuã, Lorena em Santa Catarina. Para o Gabriel e Chiquinha, Roselim Castelhanos em Anchieta, Rose Meret em Jerônimo Monteiro, Ana Paula e Manu em Laranja da Terra, Rose Meret no centro de Vitória.
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0: Na litoral, eu tô legal, 6h12, muito bom dia você que sintoniza Litoral FM, boa segunda-feira, boa semana pra ela também, lá em Cachoeira de Itapemirim.
1: Fala, Sol, sua linda, bom dia a todos meus amigos da Cadê Catinho da Madrugada, aqui quem fala é Vera do Pula Pula, Cachoeirim, manda alô pra todos aí, ó, Cleidinha, Rebeca, Nina, Clédinei, a Luz, Eliane Camelo, Duda Mel, as meninas do Salão da Itaoca, Toninha Segurança, Janimar, Nandinho, Elias Cortesano e Nilo Luísa Miduim, Garrincha, Dorme da Vila Geo de Itaoca, Eleomar de Linhares, Alessio, Sidney Mão da Rosa, José Carlos, Robert Acaraíbe, José Ciano Santos Dumont, Primo Caminhoneiro, Robert Wallace, Donizete, Nicota, Elias Sindicato, Pires Gutenberg, enfim, todos os motoristas da rodagem, APP Saúde e Educação. Beijo, litoral. Obrigada.
0: Beijo, Vera. Maria Cristina Marriel, em Mata da Serra, mandando beijo pro seu esposo, Vanderlei. Um beijo pra você. Bora pra Ara Cruz.
2: Bom dia, Solzinho. Vanderlei da Barra do Riacho, Ara Cruz. Passando a desejar um bom dia a todos. Beijo. Fica com Deus. Beijo. E na litoral, eu tô mais que legal.
0: Beijo. Colatina agora.
3: Olá, Sol. Bom dia, Sol. Bom dia, ouvintes da litoral. Aqui o Alessio de Colatina. Eu tô passando desejando essa segunda produtiva abençoada e a todos que estão agindo na litoral do modo geral, aqui pra Jaqueline, a Rebeca Andrade, Vera do Corpo, Luiz Amendoim, todos da cadeira cativa do modo geral que estão agarradinho na melhor. Na litoral estamos sempre bem com a vida, então legal. Um abraço, fica com Deus, solto, irmão.
0: Beijo pra você também, Alessio. Tudo de
4: bom. Bom dia, Solzinha. Bom dia, ouvintes. Passando pra desejar pra você, Solzinha, um dia abençoado, maravilhoso e produtivo para todos nós na Litoral do Legal.
0: Beijo, Vanusa. Beijo. Bom dia também pra ele.
5: Bom dia, Sol. Bom dia a todos os ouvintes da Litoral. Vamos para mais uma semana, né? Começando. Trabalhando mais um pouquinho aqui na Autoescola Mochoara. Uma boa semana para todos aí, com a presença de Deus aí.

Como tá o trânsito aí perto de você? Conta pra gente. 99986-1050.

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1: Trânsito lento na Avenida Mário Gurgel. Para você que está vindo aí de Viana, sentido Trevo de Alto Laje, o trânsito está lento porque está tendo obras na via, então o trânsito já lentinho. Trânsito lento também na rodovia Leste-Oeste. Você que está vindo de Vila Velha, sentido Terminal de Campo Grande, o trânsito está um pouquinho lento. Fluxo intenso de veículos na segunda ponte, o trânsito já está lento, hein? Então você que está vindo aí de Cariacica, Vila Velha, sentido Vitória, para chegar ali na Vila Rubim, trânsito lento na segunda ponte, também nas cinco pontes. E boa notícia, então, rodovia do contorno, por enquanto, trânsito livre nos dois sentidos. Agora você que está vindo ali da antiga BR-101, né, Avenida Mestre Álvaro, o trânsito já está lento nesse momento. E trânsito lento também na Avenida Norte Sul. O trânsito já está lento na Avenida Norte Sul e continua pela Rua Neuci Lopes Vieira. Olha, 6h39 e trânsito lento já em vários pontos da Grande Vitória. Trânsito lento também na rodovia Darli Santos. É, o trânsito está lento também na rodovia Darli Santos. E por onde você está passando? Tem trânsito lento ou está livre nos dois sentidos? Tem algum semáforo com problema? Aproveita, conta tudo pra gente. 999-86-1050.
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0: bom dia. Bom dia, Deus. Bom dia, gente linda. Bom dia. Bom dia. Bom dia, guerreiros. Graças a Deus. Hoje, 3 de agosto. Morrendo de saudade de vocês. Desde o mês passado que a gente não se fala. Bom dia. Mas ele chegou, né? Ele chegou. Que agosto comece com o coração cheio de esperança, hein? É uma nova semana, um novo mês, uma nova oportunidade de recomeçar. Faltam apenas 4 meses para o fim do ano. Ainda dá tempo de realizar sonhos, plantar boas sementes, colher grandes vitórias. Somos guerreiros, guerreiras. Todos os dias levantamos, enfrentamos desafios e seguimos em frente com a graça de Deus, né? Que o sorriso seja a nossa marca, que o abraço seja bem apertado, demorado e quentinho, e a gratidão seja a nossa força em Deus, e que Deus também seja o nosso guia. Que seja um dia perfeito, que seja uma semana maravilhosa, um mês abençoado para todos nós. E espero que você esteja bem, tá tudo jóia, tranquilo, favorável? Vamos para cima dessa semana? Vamos para cima dessa segunda-feira, sem medo de ser feliz? Então não saia de casa sem fazer oração do dia. Faça aquela oração do dia com muita fé. Que tenha um coração cheio de gratidão. Vão pra cima. Te agradeço o carinho da sua audiência. Até o meio-dia, GG Gomes por aqui te fazendo companhia. Temos promoções, a sua participação. Já aproveita que tá com o celular na mão e grava aquela mensagem de bom dia e manda pra nós. Vem, só vem!
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0: São 7:02, bom dia pra você que tá acordando agora, você que tá no som do carro, você que tá em qualquer lugar do mundo, curtindo através do nosso site, através do nosso aplicativo, no radinho de pilha, seja lá onde for, bom dia pra você. Obrigado pelo carinho da sua audiência, juntinhos, coladinhos, de segunda a sábado, se Deus quiser, nós estaremos junto com a graça de Deus. Obrigado pelo carinho da sua audiência, hein? Vamos abrir a nossa sequência?
2: Vamos embora sim!
0: Vamos embora com Matheus e Cauã, a Rosa e o Beija-Flor. 7:03, bom dia.
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7h12, na sequência, belo, transa. É um velho ditado que diz, né? Quando um não quer, dois não brigam. E isso vale para muitas situações da vida, né? Nem toda discussão precisa da nossa energia. Às vezes, maior demonstração de força é escolher a paz. Então, vida que segue. Vai, vai. 7h13. Bom dia pra você que acordou agora. Márcia, vambora, Márcia. E essa fumaça aí, Márcia? Vai devagar, liga o pisca-alerta. Um abraço pra você, tá? Bom trabalho. Miqueline, tudo bem, Sandra? Roberto, um beijo pra vocês, bom dia. Uma semana maravilhosa pra nós. Bom dia pra você que chegou aqui no nosso WhatsApp. Minha amiga Maria Luísa, um abraço pra você. Bom dia, Valente. Mais uma semana, mais um mês, tamo junto, tá? Tudo de bom. Regina Ponte também, Bete. Muito bom ter vocês aqui. Obrigado pelo carinho da audiência. Juntinhos, coladinhos até meio-dia com GG Gomes. Pode mandar pra cá a sua alegria, o seu bom dia, seu carinho pra quem você quiser. A casa é nossa. Mês novo, só tá velha. Quem é a locutora? E o meu passado já foi, envelheceu. Mais um mês é novinho, a semana é novinha, o dia tá lindo, começou lindo, obrigada a Deus por mais um dia. Agradeça, já agradeceu pelo pão de cada dia, pela saúde, você levantou, criatura. Olha que dádiva que levantar, papai do céu, é bom demais, você tá de pé, trabalhando. Saúde. Ah, Gigi, eu tô dodói, segue o plano do medicamento e vai ficar tudo bem. Segue aí o horário certinho. Você vai ver se vai ficar 100%. Alimentação, academia, faça um exercício, uma caminhada, uma pedalada. Ouve música, vai ler um livro. É assim. Isso é qualidade de vida também. Saúde pra você, felicidades pra você. Parabéns a você que faz aniversário hoje. Muitos anos de vida. Mas eu quero saber, se você conhece alguém que completa mais um ano de vida hoje, compartilha com a gente essa felicidade. Eu gosto de ficar por dentro de tudo, né? Não, fofoca não. Fofoca, Bruno, Pedro de Sal, que gosta muito de fofoca. Deixa pra lá. Acorda, Pedro! Bruno Sado chegou de férias, então tem muita coisa pra contar, que eu tô sabendo. Então nós vamos que vamos, né? Vamos cuidar da nossa vida, das nossas coisinhas. É, vamos ser felizes. Bom trabalho pra você que tá chegando agora no seu trabalho. Você que está a caminho, vai com Deus, muita proteção divina. Você que está no ponto de ônibus, está com fonezinho de ouvido, só curtindo a nossa festa. Bom dia para você, tudo de bom. Minhas amigas auxiliares administrativas da limpeza, aquele abraço. Meus amigos garis, coletores, pedreiros que acordam cedo. Meus amigos motoristas, tamo junto. Mais uma semana de garra, de força, de muita proteção, de muita alegria, de muita fé em Deus. São 7h16 na litoral. Bom dia para você.

Existe uma teoria que se chama 90-10, onde uma pessoa tem 90% daquilo que você procura em alguém, só que você foca naqueles 10% que falta. Aí você sai pra rua, se aventura, e realmente você encontra aqueles 10%, mas não se deu conta que perdeu os 90%.

0: Garoto, Ferrugem, Grupo Benza Deus, Perdas e Danos. 7 horas e 34 minutos. Bom dia, preguicinha. É, segunda-feira é meio puxada, né? Dia Internacional da Preguiça. Mas não vamos dar confiança pra ela, não.
1: Bom dia!
0: Vamos seguir firme, constante. Temos plano, temos boletos, estamos com foco. Vamos pra cima dessa segunda-feira. Com preguiça ou sem preguiça, não vamos, né? Falando em pagodinho, sorriso maroto, nós temos uma promoção legal para você também concorrer. São 7h34. 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Tiagão, uma semana linda pra você, bom trabalho. Tânia Mara, do Alto Eucalipto, um beijo, Taninha. Duda, aquele alozaço pra quem?
2: Bom tipo Toninho, vem pula-pula pra Shed. Um bom dia pra minha amiga Liza, Rosilane, um bom dia pra Jô, um bom dia pro GR, pra Roseli, Graziele, Rita, um bom dia pro Matheus, Marataís, bom dia a todos os ouvintes da Rádio Vitoral, GG, bom dia pra você também, linda.

0: Um beijo, bom dia pra você. Obrigada pelo carinho da audiência. Neuzimar, passando pra desejar um dia abençoado, cheio de paz, alegria e muita música boa pra nós, Neuzimar. Um abraço, obrigada, tá? Rominho, bora pintar, né? Bora trabalhar, mexer o doce, Rominho. Uma semana linda, Beth, bom dia. Sou locutora Alex, direto de Espera Feliz. É o Mineirinho, mandando um alô pra sua namorada Vera, pro Thierry. Um beijo, Alex. Tudo de bom, meu amigo. Uma semana maravilhosa pra você também. André, boa sorte. Maria Lúcia também. Aqui, vocês estão participando pra concorrer. O par de ingressos pra curtir Belo no Shopping Vila Velha. Ah, eu vou participar por participar. Não, participe pra você ir mesmo, tá? Participe pra você ir. Não, Gigi, eu vou finalzinho de semana lá, dia 8. Então tá bom, segue o plano. Nome completo, seu bairro, a palavra-chave, Belo em Vila Velha. Agora tem Murilo Rô.
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0: finalizando o nosso 45 minutos de música com João Gomes e Vitor Fernandes. Se for amor. Se for amor, chega pra ficar, né? 7h46. Os 45 minutos volta a partir das 9 horas. Bom dia pra você. Cadê ela? Deixa a Sabrina falar. Oi, Sabrina, bom dia.
1: Bom dia, GG. Ótima semana pra gente.
0: Pra nós. Isso aí.
1: Passando pra avisar aqui, Itapemirim, aqui. Em frente à exposição em Itapemirim. Trânsito todo parado. Ninguém vai, ninguém vem.
0: É fumaça,
1: muita,
0: né?
1: Fumaça, não muita é. Fumaça.
0: Passei
1: visibilidade zero.
0: Verdade.
1: Passando só pra avisar o povo aí, tá bom?
0: Tá joia. Obrigada. Muito obrigada. Eu peguei essa fumaça vindo de Marataízes pra cá. E é verdade. Atenção aí, motoristas, pedestres. Obrigada, tá, amiga? Pela informação, Sabrina Lima. Atenção, uma forte fumaça aí provocada por queimadas nessa região de Itapemirim. Marata até na Barra. Na Barra eu peguei muita fumaça também. Ali próxima exposição, então, zerou totalmente a visibilidade e o trânsito do veículo ali no local. Tudo parado ali, tá, gente? Então, você que... Veículos que seguem aí de Marataízes para Itapemirim ou no sentido contrário. Você que também tá saindo aqui de Cachoeiro.
2: Bom dia!
0: Tá aí no sentido aí de Itapemirim.
2: Bom dia!
0: Muita atenção.
2: Bom dia!
0: Caso esteja próximo aí à região, reduz a velocidade, liga o farol baixo, mantenha a distância do veículo da frente. E nós aqui da Rede Gazeta, nós estamos acompanhando e traremos novas informações a qualquer momento para vocês, tá? Obrigada aí, muita atenção, se cuidem. Bora faturar!
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1: 7:58. O mês de agosto começa com mais de 29 mil vagas em 206 concursos e processos seletivos abertos em todo o país. As oportunidades são para cargos efetivos e temporários. Os salários podem chegar a R$ 26 mil. Reais. As vagas são para a contratação de servidores em governos estaduais e municipais, instituições de ensino, câmaras, órgãos do judiciário, polícias militares, entre outros. Estão abertas até o dia 16 de agosto as inscrições para o processo seletivo simplificado do Tribunal de Justiça do Espírito Santo, que tem como objetivo selecionar profissionais de tecnologia da informação. O salário é de R$ 10.798,20, além de auxílio alimentação de R$ 1.830,40 para jornada de trabalho de 40 horas semanais. As inscrições para o certame da Polícia Militar do Espírito Santo seguem até o dia 10 de agosto. São 1.008 vagas. Para participar é necessário ter o ensino médio completo e idade entre 18 e 28 anos. A remuneração inicial é de R$ 5.713, além do auxílio alimentação no valor de R$ 800.
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1: Um homem foi preso após ser flagrado com uma pistola calibre 9mm de uso restrito durante uma operação da Polícia Civil em Presidente Kennedy. Ele é investigado por crimes de violência doméstica e familiar contra a mulher. No âmbito da Lei Maria da Penha, ele não teve o nome e idade divulgados. De acordo com a Polícia Civil, a prisão ocorreu durante o cumprimento de um mandado de busca e apreensão domiciliar realizado com apoio da Guarda Civil Municipal. Na residência do investigado, os policiais encontraram uma pistola calibre 9mm, 3 carregadores e 12 munições.
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0: mais, brinda aí. 8 e 11, bom dia. Ó, vamos brindar, hein? Vamos brindar. O negócio tá bonitão. Vamos brindar a vida. Vamos brindar mais uma semana e outra. Coloca o capacete porque lá vem pedrada. Agosto, 31 dias, 5 segundas-feiras e nenhum feriado. Eita, gente! Você também abriu o calendário procurando feriado? Ficou decepcionado? Não, tudo bem, né? Tem mês que começa assim, prometendo descanso. Nossa, quinta-feira é feriado, sexta-feira. Ah, segunda-feira também é feriado, mas tem mês dizendo assim, ó, boa sorte. Você vai precisar. É, mas agosto chegou com tudo, né? Vem pra testar a resistência de qualquer trabalhador. Quando pensa que não, você tá contando os boletos. Gente, o mês de agosto acabou ainda não. O pagamento caiu na conta. Sexta-feira só tem R$5 no bolso. E o mês, 5 semanas. Jesus, socorro. Mas calma. Calma, porque por trás disso tudo aí, ó, se agosto vem cheio de desafios, também vem cheio de oportunidades. Quem planta hoje, colhe amanhã. Quem continua mesmo cansado, uma hora vê resultado. Então, meu filho, respire fundo, coloca o capacete e bora pra mais um mês, bora pra mais uma semana. E acreditar que tudo vai dar certo, vamos colocar a fé em Deus, vamos colocar a fé em ação, né? Vamos acreditar que haverá proteção, saúde, muita alegria e os boletos serão pagos se Deus quiser. Força na peruca e lá vamos nós. Bom dia, você, assim como eu, de segunda a sábado, hein? Força, vamos tomando água que passarinho bebe. Caetano, bom dia.
1: E aí, DJ Gomes? Semana começou, hein, mamãe?
0: Graças a Deus.
1: O pagode já caiu na conta, Gil? Aquele pagodinho já caiu na conta,
0: já saiu, meu filho, já tem tempo.
1: Faz um pix pra nós aí,
0: Gigi. Ai, ai.
1: Aproveitando na quebração pra Caio Debona do Agro, melhor fazedor do queijo da região de Ronda, Robin Rafael, da RC Manutenção do Trial. RC Rações na Sambra. Lá em Cantagalo, padaria do Bis, Leandro, Michele, Garrincha, Caboneca, Fabiano do Rabisbar. Lá em Tapera, o Bar do Carrapato. Lá no Pantanal, o Bar da Doralice. Lá em São Joaquim, Mara, Lena, Tamires, Tayane, Tatiane, Maguinho, Brito, Soninha, Dona Rosa, Buiú, Vitinho. A galera toda tá conectada e curtindo aí a Litoral, mamãe.
0: Um abraço, Caetano, pra todo mundo. O Helder, mandando um abraço aí pra esposa, um beijo, né, pra esposa Janaína e a galera da Geusinagem, um abraço, bom trabalho pra vocês, uma semana maravilhosa. Pra você também, Márcio, bom dia.
2: Bom dia, Gigi.
0: Bom dia.
2: Bora nós pra cima dessa segunda-feira, essa manhã ensolarada.
0: Bora.
2: Um pouquinho frio, mas uma manhã maravilhosa aí, uma ótima segunda-feira pra todos que estão na escuta desse programa maravilhoso. Sempre mandando aquele alôzão, meus amigos do Cim de Mármore, galera nota mil. GG, bora pra cima que é tudo nosso, porque no litoral eu tô legal.
0: Um abraço, meu amigo. Uma segunda-feira, uma semana, um mês maravilhoso. André Mendes, do Novo Parque, manda um abraço pra turma do Grupo Lombravo, pra geral que tá na pista desde cedo aí, movimentando o Cachoeiro. Vamos pra cima. Um abraço, André. Vamos pra cima mesmo, meu amigo. Muita proteção divina. Obrigada pela participação, tamo junto. Temos muitas participações nessa manhã linda. Obrigada pelo carinho da sua audiência. Vera da Tijuca, aquele abraço. Jocilene, um abraço pra você. Tamo junto também pra mais uma semana. Quero participar do ingresso, Rony, boa sorte. Bom dia, Rosemary. Só a gente linda no pedaço. Cadê aquela mensagem lá? Cadê a Rony? Mandou. Rony, bom dia.
3: Bom dia, GG. Bom dia, Litoral. Gente, passando só para poder dar um recadinho. Muito óleo na pista em frente o Antônio Autopeças, no posto Jovino. Cuidado, pessoal, motoqueiros. Tem muita gente acidentando ali. Tá bom? Só me dar essa informação. Bom dia, Litoral. Na
0: pois
3: Litoral,
0: é,
3: Antônio.
0: Que lindo. Tá vendo? A participação de vocês são tudo, é um alerta, né? Bom dia, minha linda. Obrigada pela informação. Então aí, meus amigos motoristas, motociclistas, muito cuidado. Próxima posto de ouvindo, é isso? Porque há muito óleo na pista, então reduz a velocidade, mantém a distância segura, evita aquelas freadas, aquelas manobras bruscas, não tem? O risco aí de derrapagem, né? Redobre a atenção, principalmente em curva, trecho de descida. Dirige com calma e segurança. O negócio importante é chegar ao seu destino em paz, tá? Quero te ver bem. 8h17 na melhor. Bom dia pra você.

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1: A gente sente saudade mesmo, mas tem sentimento, né? Sentimentos, pensamentos intrusivos. Tiaguinho na Litoral, 8 horas e 36 minutos. Bom dia!
2: Bom dia!
1: 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Sabadão.

0: Me completa o seu bairro, a palavra-chave Belo em Vila Velha. 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Gobi, meu amigo, bom dia.
1: Bom dia, Jerusa Gomes. Bom Tudo dia. Bem com você?
0: Tô
1: é
0: bem,
1: o Marcos Gobi, carreteiro,
0: aí,
1: aqui do
0: Gabi?
1: Bairro Vila Rica.
0: Uhum.
1: Passando para desejar a vocês aí da rádio, que atende a gente com tanto carinho, uma semana abençoada, de muita luz,
0: pra
1: muita
0: nós.
1: Paz.
0: Isso.
1: E a todos os ouvintes também, que Deus abençoe cada um. E vamos para cima desse agosto. Tá vendo você falar aí, o agosto não vai ser
0: Eita,
1: mole não, em cinco
0: agosto
1: semanas.
0: De Deus.
1: É, o dinheiro já até acabou.
0: Já?
1: E o mês está começando agora, hein? Vamos que vamos, com fé e gratidão, que vai dar tudo certo.
0: Já
1: valeu,
0: deu tudo
1: valeu.
0: Certo.
1: Valeu.
0: Valeu, meu amigo, um abraço. Força, respire fundo e tome bastante água que passarinho bebe. Vamos pra cima desse mês. É a gosto de Deus, né? Seja feita a vontade de Deus. Saúde pra todos nós, é o que precisamos. Henrique e Juliano na sequência. Seja ele. 8h38, bom dia.
2: Então seja ele.

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0: 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Bom dia, bom dia. 8h57, daqui a pouquinho resultado de promoção. 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
5: E na Litoral, Tomás, que legal, pode olhar, 9 horas em ponto. E a partir de agora, de volta os 45 minutos de música, nessa manhã maravilhosa de segunda-feira, 1ª de agosto. Nós temos 5 mais 4, né? Nossa vida! Força na peruca e bora curtir 45 minutos de música com essa promoção legal. E já abrindo a sequência, Grupo Menos é Mais e Natanzinho. 9-1, bom dia!
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2: E na Litoral eu tô legal. 9:10. Bom dia pra você. Oi, dona Cristiana, bom dia.
3: Oi.
2: Oi.
3: Litoral, bom dia, queria ouvir
2: bom
3: uma
2: dia.
3: Música da Neto Cristiano.
2: Qual? Oi. Qual? Fala pra mim.
3: Oi, tudo bem. Se você souber qual que é a música, toca aí pra mim, por favor, que até hoje eu não ouvi vocês tocando ela.
2: Tá bom, vou procurar
3: Acho
2: aqui.
3: Acho que é música nova.
2: Tá jóia, um abraço. Obrigada pela participação. Seu Altair, bom dia, seu Altair. João Paulo, mais uma semana linda pra você. Daqui a pouquinho, resultado de promoção. Tá valendo um par de ingressos pra você curtir o show com o cantor Belo no Shopping Vila Velha, sabadão, dia 8 de agosto. Nome completo, seu bairro, a palavra-chave, Belo em Vila Velha. Quem sabe você pode surpreender o mozão ou o paizão, porque domingo comemora-se o Dia dos Pais, não é isso? É o segundo domingo? Então, apresentão, né? É mesmo o mozão que tá fazendo aniversário, o filhão gosta de pagode. Vai, coloca o nome dele. Participe, porque a nossa festa está apenas começando. São 9 horas e 11 minutos e você curtindo 45 minutos de música.
4: Disso. 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
1: 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A Prefeitura de Itapemirim informa que desde a última sexta-feira acompanha de forma contínua um incêndio de grandes proporções registrado no município. A situação foi inicialmente identificada pela equipe da Defesa Civil por meio de sistema de vídeo monitoramento. De imediato, uma equipe foi deslocada até o local para averiguação e constatada a gravidade da ocorrência. O corpo de bombeiro foi acionado por se tratar de uma ocorrência de grande porte, cuja atuação exige estrutura e competência dos órgãos estaduais responsáveis. Na manhã dessa segunda-feira, houve um aumento significativo da cortina de fumaça, reduzindo a visibilidade em diversos pontos e chegando a comprometer o tráfego de veículos. Diante desse cenário, visando preservar a saúde, a segurança e o bem-estar de alunos, professores e demais profissionais, a Prefeitura decidiu suspender as aulas nas unidades escolares localizadas na região da sede do município. A Prefeitura reforça que permanece acompanhando a situação e adotando todas as medidas cabíveis dentro de uma competência em articulação com os órgãos responsáveis.
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1: Saúde no Espírito Santo. Começa hoje, segunda-feira, dia 3, em todo o Espírito Santo, a campanha nacional de multivacinação, voltada à atualização da caderneta de vacinação de crianças e adolescentes menores de 15 anos que estejam com doses em atraso ou esquemas vacinais incompletos. A mobilização segue até 1º de setembro, com o dia D marcado para 22 de agosto. A orientação é que os pais e responsáveis procurem a unidade de saúde mais próxima, levando a caderneta de vacinação para avaliação e aplicação das doses necessárias.
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0: Natan e Zé Vaqueiro, aproveita que eu tô obrigado, fechando a nossa sequência dos 45 minutos de música. Tô indo buscar o resultado de promoção. Trazer mais uma promoção pra você participar, concorrer, né, Fabrício? Um abraço. Já diminuiu aí, Fabrício, em Campo Acima, aquela fumaça insistente? Um beijo pra vocês, tá? Ela que tá fazendo aniversário hoje, Shirley, bom dia! Muitos anos de vida, gatona, muita proteção, muita saúde pra você, realizações de sonhos, aqueles que estão escondidos lá dentro. Papai do céu, realize todos eles, tá? Felicidades, parabéns. Se tiver bolo, você avisa. Cachorro quente, tá bom? Beijo!
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0: Jags, clique. 9h57. Já tem resultado de promoção. Já tô trazendo o seu nome. Quem vai curtir Belo no shopping, Vila Velha. E trazendo também uma hora de música direto. É o nosso 60 minutos de música. Pra você curtir e dançar. Antes da gente faturar, um abraço, seu Rosildo. Tá ligado, né? Que bom, seu Rosildo. Obrigada. Belo, semana linda pra você. Igual seu coração, tá? Lindo, lindo. Beijo pra você, uma semana produtiva de muita proteção. Saúde pra todos nós, Belo. Gabriel, boa sorte. Mas quem tá aqui? Kate, Poli, um abraço pra todo mundo. Shirley, já mandei beijo. Ai, vamos pra Vila Velha. Falando em Vila Velha, vamos falar com ela. Marlene, saudade de te ouvir, bom dia.
1: Bom dia, Gegê. Marlene aqui de Vila Velha.
0: Bom dia.
1: Passando para desejar uma semana abençoada para todos nós, com muita paz, harmonia.
0: Isso.
1: E muito amor no coração, e que a gente nunca perca a fé em dias melhores. Um beijo no seu coração, minha linda.
0: Beijo, minha flor. Obrigada pela participação. Uma semana maravilhosa. Um mês produtivo de proteção para todos nós. Tudo de bom. Dá um cheiro no Jones, Marcones Jones. Nome bem roqueiro, né? Marcones Jones. E ele é, tá? Beijo pra vocês. Uma semana maravilhosa. Bora faturar? Trazendo resultado de promoção. Uma hora de música direto, sem break comercial e mais uma promoção. Fica aí.
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5: Preparados para curtir uma hora de música direta sem break comercial? 10:02, então a partir de agora o nosso 60 minutos de música para você curtir o som do carro em qualquer lugar no mundo. Na sua casa, através do aplicativo, através do site, né? Pelo fone de ouvido, tem um radinho de pilha. Então, bora curtir uma hora de música direta. É uma satisfação ter você nessa manhã linda de segunda-feira. 10:03, bom dia!
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0: textão. Eu preciso ver pra crer. Então tem alguém que vai ver e vai acreditar. Resultado de promoção. Quem vai ver de pertinho o cantor Belo, hein? Você curtindo uma hora de música direto sem break comercial. Agora é o nosso momento, resultado de promoção. Porque quem faturou um par de ingressos para curtir show com o cantor Belo no Shopping Vila Velha próximo sábado, dia 8 de agosto, é do bairro Ibitiquara, final do telefone 4712. João Vitor Ferreira, João Vitor!
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0: Arrasou, vai ver de pertinho, vai tirar aquela foto bacana, vai curtir o show do cantor Belo no Shopping Vila Velha. Bacana, né? Muito mais, né? Meu, tua boca tem o meu... Nossa, vai ser um show, hein? Top demais. João Vitor, pode curtir, você merece, tá? Obrigado pela participação, todos que participaram, continue concorrendo, porque a partir de agora, atenção vascaínos, ainda temos um par de ingressos para você curtir sábado, 15 de agosto, no Jaraguá, aqui em Cachoeiro, a festa 2 anos da Barreira Cachu Vasco. Atenção, espalha igual fofoca. Você pode concorrer um par de ingressos e ver também de pertinho Mauro Galvão, a presença dos jogadores, Donizete, Carlos, Germano, só os bravos, só a lenda. E a música fica por conta do MC Darlan Sambarreira, DJ Patrick. GG, eu quero meu pai vascaíno, então bora. Nome completo, seu bairro, a palavra-chave, 2 anos da Barreira Cachu Vasco. É só isso, e torcer pra faturar. Bora concorrer, só vem.

0: Black sutilmente. 10 horas e 34 minutos. Bom dia pra você. Você curtindo uma hora de música direto, sem break comercial. Você pode interagir com a gente, pode concorrer porque tem promoção. Deixa eu falar com ela que eu mandei abraço pra ela. Nossa ouvinte maravilhosa. E ela tá aqui com a gente, né, Shirley? Ficando mais experiente. Bom dia, minha linda.
1: Bom dia, amiga.
0: Tudo bem?
1: Obrigada. Você tá bem?
0: Tô bem.
1: Passando pra te desejar uma boa semana, como tá, né? Pra não sair o costume.
0: Tá ótimo.
1: E falar que eu sou muito feliz em ser sua amiga.
0: Ai, coisa
1: tá
0: linda.
1: Bom?
0: Tá
1: falar
0: bom.
1: Que você é uma pessoa muito especial na minha vida.
0: Coisa
1: obrigada
0: linda.
1: Pelos parabéns lá no Instagram.
0: Lógico.
1: Tá? Obrigada por tudo. Obrigada por você ser essa amiga que você é.
0: Que linda.
1: Tá, meu amor?
0: Tá bom.
1: Bom dia, tá? E vou curtir meu dia. Beijos.
0: Faça isso. Vai viver o seu dia mais lindo. Não esqueça de agradecer a Deus por mais um ano de vida, né? Parabéns, lindona. Beijo pra você. O Matheus tá participando. Mas quem tá aqui comigo é o Fábio. Manda mensagem. Daqui a pouco eu vou ver o Fábio, o Ramon também. Um abraço para Janaína Barcelos. Beijo, Fátima. Silvinha, você tá aí? Bom dia, minha linda. Desde o mês passado que a gente não se fala.
2: Ei, Gigi, bom dia.
0: Ei, bom dia.
2: Tudo bom?
0: Melhor agora.
2: Então, estou te dando uma carona aqui no meu carro. Você
0: ai,
2: tá me acompanhando
0: bacana.
2: Aqui no carro, tá?
0: Adoro.
2: Seja uma ótima semana para todos nós.
0: Isso.
2: Se Deus quiser... Tudo já deu certo. Essa semana vai ser boa pra todos.
0: Isso. Deus
2: um
0: quiser.
2: Beijo.
0: Beijo, gatona. Obrigada pela carona. A gente gosta de carona. Beijo, Silvinho. Uma semana maravilhosa pra você. Uma ótima semana pra você também, Marilza, Romilson. Tudo de bom. Uma semana bem produtiva, de muita proteção, né? E aí, vascaíno? Tá valendo um par de ingressos pra você curtir sábado, dia 15 de agosto, no Jaraguá, aqui em Cachoeira, a festa 2 anos da Barreira Cachuvaço. Não, você não tá participando. Para! Mentira! Então dá tempo de você concorrer. Um par de ingressos. Você vai ver de pertinho a presença dos jogadores Mauro Galvão, Donizete, Carlos Germano, pensa! E muita música, tá? Que fica por conta do MC Darlan, Sam Barreira, DJ Patrick. Corre pra você faturar um par de ingressos pra curtir 2 anos da Barreira Cachuvasco aqui em Cachoeira. Só tô te esperando, hein? Nome completo, seu bairro, a palavra-chave, 2 anos da Barreira Cachuvasco.
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3: Tem algum exaltamaníaco hoje aqui?

Existe uma teoria que se chama 90-10, onde uma pessoa tem 90% daquilo que você procura em alguém, só que você foca naqueles 10% que falta. Aí você sai pra rua, se aventura, e realmente você encontra aqueles 10%, mas não se deu conta que perdeu os 90%.

0: Maraísa, finalizando o nosso 60 Minutos de Música. 90, 10. Bom, né? Promoção rolando, a sua participação, música boa. Já tô trazendo os 45 minutos de volta. Antes da gente faturar, deixa eu falar da Cipolatti. 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
7: Olha que

0: maravilha. Saímos dos 60 minutos, agora voltamos para os 45 minutos de música nessa promoção. Essa programação gostosa de ouvir, uma promoção legal rolando, você participando, tá bom demais, né? É festa, é alegria, é início de mês, é agosto de Deus e lá vamos nós para nossa última hora juntinhos por aqui, trazendo Israel Rodolfo, Hoje Não, abrindo a sequência.
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0: Rafa Torres, casais trocados. 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E na Litoral, Tomás, que legal, são 11h20, hein? Daqui a pouquinho, resultado de promoção. Ei, Gil, fala comigo. Quem tá fazendo aniversário hoje? Compartilha com a gente. Bom dia, meu amigo. Você tá bem?
1: E aí, GG? Hoje é uma data muito especial, amor.
0: E aí?
1: Graças a Deus. Eu falo que é gratidão. Uhum. O meu filho mais velho completando 34 anos, GG. Felipe.
0: Ai, Felipe.
1: Manda uma mensagem, uma música pra ele. Tá bom?
0: Tá bom.
1: É meu diamante, é minha vida, é meu tudo, GG.
0: Ei, coisa boa.
1: São dois, né? Tenho ele que está completando 34 anos uhum. E tem o Lucas.
0: Sim.
1: É meu tudo, meu sentido de viver.
0: Compreendo.
1: Então hoje ele está completando 34 anos, GG.
0: É um menino.
1: Eu estou dividindo essa felicidade com você, minha amiga.
0: Ai, que lindo.
1: Manda uma música para ele, para mim, tá?
0: Pode deixar.
1: Te amo, minha amiga. Fica com Deus, na Litoral. Tô mais que legal.
0: Coisa linda. Ô, Felipe, muita saúde, felicidades pra você, parabéns. É uma dádiva completar mais um ano de vida. Beijo no seu coração, dedico aqui toda a sequência, tá? Um abraço, Gil, tamo junto. Leandro Leão, uau, tá sintonizado, né, Leandro? Um abraço, obrigada também. Quem tá aqui? Tem um vascaíno aqui, ó. Fábio.
2: Aqui é o Carioca, motorista de aplicativo.
0: Ah.
2: Dois anos da barreira do Vasco.
0: Que
2: Vasco
0: isso,
2: é o time
0: hein?
2: Da virada. O Vasco é o time do amor.
0: É o Vasco.
2: 100% Vasco canta, da canta. Gama. Vamos todos cantar
0: tá de coração.
2: Como que
0: vai.
2: Vamos, Rádio Litoral? Eu vou ganhar esse verso.
0: Arrasou, Fábio Alexandre. Tamo junto, mano. Um abração pra você. Cadê Ramon? Ramon, bom dia.
3: Bom dia, minha amiga GG.
0: Beleza?
3: Beleza. Ramon mirando por cá, graças a Deus.
0: Graças a
3: Mais
0: Deus.
3: Mais uma semana se iniciando, beleza?
0: Isso aí.
3: Segunda-feira maravilhosa. Show de bola. Aquela ressaquinha de leve.
0: Ah, faz parte.
3: Entendeu? Uhum. Estamos aqui no batente aqui, trabalhando um pouquinho, né?
0: Aham. Uhum.
3: Daqui a pouco vamos descansar, pegar um papá.
0: Isso aí.
3: Beleza? Coloca nós aí no sorteio da barreira Cachorro Vasco, beleza?
0: Show.
3: Vascão na veia, beleza?
0: É Vascão.
3: Segundou na Rádio Litoral. Rádio Litoral, eu tô mais que legal.
0: Boa sorte, tudo de bom. Mano. Um abraço pra você, bem apertado. Camila, representando o bairro do Novo Parque. Um beijo, Camilinha. Cláudia Gomes, um abraço. Cláudia Fit, caminhando com o maridão. Isso aí. Foco, hein, minha amiga? Um beijo pra você. Uma ótima semana. Seu Valci, bom dia. Tudo de bom. E é isso aí. Fazer o seguinte, pode buscar o resultado de promoção. Enquanto isso, vamos dar continuidade à nossa festa com 45 minutos de música. Matheus e Cauã. Saudade boa. Segunda-feira a gente sente saudade também, né? Como é que foi o final de semana? Marcou, né? 11h23 da Litoral. Bom dia.

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0: tardezinho.
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0: Se Liga Litoral, 11 horas e 34 minutos. 9 suspeitos de tráfico de drogas foram presos e uma tonelada de cocaína foi apreendida no Porto de Salvador. Segundo a Secretaria da Segurança Pública da Bahia, investigações preliminares indicam que o entorpecente seria enviado para países europeus. O grupo e as drogas estavam escondidos em um compartimento secreto de uma carreta. Os homens usavam luvas e máscaras para esconder a identidade. Em nota, a Secretaria da Segurança Pública do Estado da Bahia informou que novas investigações e ações de inteligência estão sendo realizadas para alcance de outros integrantes do grupo criminoso.
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0: A bandeira tarifária permanecerá amarela em agosto, segundo a ANEEL, Agência Nacional de Energia Elétrica. Com isso, será mantido o acréscimo de 1,88 a cada 100 kWh consumidos nas contas de luz para todos os consumidores conectados ao Sistema Interligado Nacional. Segundo a ANEEL, a decisão foi tomada devido ao período de seca que o Brasil vem passando, o que leva a uma geração menor nas hidrelétricas e à necessidade de acionamento de usinas termoelétricas com custo mais elevado.
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0: nosso 45 minutos de música, agora 11h45. Resultado de promoção. Quem vai no aniversário? Um par de ingressos, hein? Pra curtir sábado, dia 15 de agosto, no Jaraguá, aqui em Cachoeira, festa 2 anos da Barreira Cachuvasco. Quem vai curtir? É do bairro Gilberto Machado, final do telefone 6307, Luiz Cláudio Passabon. Luiz Cláudio!
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0: Parabéns. Beijo pra todo mundo que concorreu aqui. Mais tarde tem mais, tá bom? Mais tarde, tá? Segue o plano. Continue sintonizado e concorrendo. Eu acho que durante a semana... durante a semana, joga ingresso pra gente aí.
4: Bom dia!
0: Eu, hein? Vasco, meu filho. 11h46. Nós vamos dar continuidade à nossa festa. Precisamos faturar pra finalizar também. Janes, um beijo. Adriano da Paixão Martins, almoçando hoje rabada com batata. Que isso, hein? Arrasou, Adriano. Pipoca, um abraço pra você também, Pipoca. Beijo pra todo mundo que concorreu, participou, interagiu. Nós vamos faturar. Um abraço pra vocês, tá? E eu já volto pra gente finalizar a nossa festa. Fica aí.
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0: mais, hein?
1: De novo, amiga.
2: Marvelane, Nick Shortinho. Gente linda, vou ficando por aqui, já agradecendo a Deus por mais um dia. Agradecendo a Deus por mais uma semana, mais um mês. E obrigada a você também pelo carinho da sua audiência. Amanhã, se Deus assim permitir, a gente volta a partir das 7 da manhã. Agora até sábado, se Deus quiser. Eu conto muito com a sua participação, hein? Me abandona não, hein? Uma tarde linda, tarde também. Temos promoções, você vai poder interagir, participar e concorrer. Beijo no coração, fica com Deus, um beijo.

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1: Boa, boa, boa, boa, boa, boa, boa. Chama, chama, chama, chama.
7: Chama, moleque.
1: Então chama.
8: Boa tarde, Bruninho. Boa tarde, Natizinha. Boa tarde, Bruninho.
7: Boa tarde, boa tarde, Bruninho. Boa tarde, Natizinha.
8: Boa tarde, boa tarde, boa tarde.
9: Boa tarde, moleque.
8: Boa tarde.
9: Cheguei.
1: Chegou, hein?
9: Antes tarde do que mais tarde.
1: Meio-dia e um, Bruninho e Nath ao vivo agora pra todo o Espírito Santo na Rádio Litoral. Primeiro lugar geral no Ibope, segundo, e a semana tá apenas começando.
9: E o mês de agosto também, né?
1: Ai, que mêsinho de agosto, delicinha.
9: Agosto de Deus, graças a Deus.
1: Bora, Bruninho e Nath na Litoral, você chama no WhatsApp.
9: Aqui no 999-86-1050.
1: Vem, só vem. Conta pra gente como é que foi seu fim de semana. Conta boa, Nath.
9: Aqui no nosso Zap, fica à vontade, bebê.
1: Conta boa aí.
9: Não posso, não.
1: Conta boa, Nath.
9: O horário não permite.
1: O que, que você fez no final de semana de tão
9: bom? Posso começar a chorar aqui, hein?
1: Isso é importante.
9: Então vamos botar música.
10: Ainda

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0: começar com ela, Natinha.
1: Quem?
2: Bota, fala que é do Daniel, diretamente de Cachimirim. Boa tarde pro Toninho, vem pula, pula pra série. Boa tarde pros ouvintes Colatina, de Linhares, da Grande Vitória, de Cachimirim, do Daniel. E um boa do tarde pro meu grande amor, não posso falar o nome,
0: não
2: né?
0: Pode, Nath.
2: Mas boa tarde pra ele, assim mesmo, que ele tá ouvindo a rádio Vitória
0: tem...
2: também. Boa tarde,
0: entendi.
2: Do Daniel.
0: O que é que fui. Tem de escondido aí que a gente não pode saber?
1: De repente tem, não é um, entendeu?
0: De repente não é um.
1: De repente não é um.
0: Ô, Dudamel, você abre seu olho, hein, Dudamel?
1: É, Dudamel. Ela tem o mel, né? É. Já começamos por aí.
0: Ela
1: beijo,
0: tem
1: linda.
0: O mel.
1: Quem tá aqui mandando um convite pra gente foi a Lidiane Scarpatti, Bruninho.
0: Ah,
1: ontem ela fez empadão, mas não mandou pra gente nosso delícia. Empadão,
0: não,
1: né?
0: Não, não, nunca.
1: Mas mandou áudio aí também, mas ela falou pra gente poder ir no aniversário do filho dela. Todo mundo que tá ouvindo a Rádio Litoral tá convidado pra comparecer na casa dela, no setor África e Cidade Continental.
0: Atenção, Cidade Continental, ela tá convidando todo mundo.
3: Para tudo.
0: Ela tá convidando setor África, setor América, setor Oceania,
1: todos os setores, toda a Grande Vitória pra comparecer no aniversário de 19 anos do Renan.
0: Isso.
1: Que é o filho dela. Sábado isso. Agora, a partir das 6:30, na casa dela, em setor África, Rua Argélia.
0: Ah, você falou, né?
1: Falei.
0: Sei, todo mundo,
1: Falei, ó, será um prazer contar com a presença neste dia tão importante. Contamos com vocês.
0: Pessoal de Balneário Carapebus, Praia de Carapebus.
1: Jacaraípe.
0: Aí Jacaraípe é um pouquinho mais longe.
1: Não tem problema,
0: mas o pessoal
1: não.
0: Vai.
1: Pode ir também.
0: Isso aí.
1: É, pode ficar à vontade.
0: A senha na hora de chegar na casa dela é falar, Bruninho e Natizinha me convidaram.
1: Exatamente, esse já tá dentro. Isso falou aí. Bem assim, só tem que levar a bebida da preferência.
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0: Já sei quem vai no aniversário lá, ó.
1: Quem?
6: Fala, Bruninho.
1: É, melhor não, né?
6: E aí, Bruninho? Fala comigo, Bruninho. E aí, Natizinha? Adivinha quem tá falando?
1: Eu preferia não saber.
6: Adivinha, Natizinha? Ô, oh, Nath, cadê você? Eu vim aqui só pra te ver. E aí, Natizinha, tá ligado? E aí, Bruninho? Tamo junto, hein, moleque? Tô de volta. Tô na carreata de volta, tá ligado? Só deu uma sumida de leve.
0: É porque tava namorando, aí sumiu.
1: Entendi. Aí a mulher não aguentou, não. Não deu um mês que a mulher não aguentou.
0: Ô, Arlinda Metaltech, se você tá querendo vir... Se você falou, vir aqui só pra ver a Nath mesmo, eu acho que você tinha que vir hoje, 3 da tarde,
1: não.
0: Pra ver a Nath.
1: Hoje eu tô sem cabeça pra isso, pelo amor de Deus.
0: Vem.
1: Não.
0: Vem,
1: quem tá aqui,
0: Nath.
1: Ó, vamos mudar de assunto. Pedro Paulo, do Centro de Vitória, falou que vai no aniversário, hein? Pode atualizar aí, que tem um monte de gente aí falando que vai no aniversário.
0: Lidiana, bota mais bolo aí, porque vai um monte de gente, tá?
1: A Franciane Motoguel também falou que vai. É pertinho da casa dela, que é Jardim Limoeiro.
0: É isso aí.
1: Falou que vai também.
0: Todo mundo, então, sábado agora.
1: Sábado, 6:30.
0: Lá na casa da Lidiana Scarpatti.
1: Lidiana até mandou áudio aí, convidando todo mundo.
0: Isso aí, ela falou aqui,
7: vou matar vocês dois, tá? Tá bom?
1: Por quê?
7: É pra você. Vocês aí da
0: rádio. Mas não, os ouvintes
1: não,
0: são, mãe.
1: Não.
0: É os ouvintes.
1: Não, somos todos juntos.
0: Somos uma família.
1: É, aí a família Litoral.
0: É isso aí, Litoral.
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0: Pimenta, papo de Garibaldi de gosto.
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2: É a Litoral, a número 1 do Ibope, na sua tardezinha de segunda-feira, dia 3 de agosto. Semana começando, mês começando também. A gente ainda tá trabalhando naquela operação tartaruga, porque muita gente voltou das férias hoje. Tava de férias ainda mesmo.
3: Férias escolares, isso aí.
2: Férias escolares, férias de trabalho, porque tem gente que tira férias no mês de julho. Pra,
3: né? As profs, né? As profs.
2: Também.
3: Então, eu também tô sentindo isso, por isso que minhas aulas voltam amanhã.
2: Volta amanhã ainda?
3: Volta amanhã ainda, porque eu sou veterana, calouro voltou hoje.
2: Era pra ter sido hoje.
3: Exatamente. Complica, né? Complica. Complicou. A jovem senhora que tem que estudar.
2: Nath!
3: Quem? Cadê a festa da Lidiana?
2: Quero saber quem mais aí vai na festa da Lidiana Scarpati. Já sei, Matheus Trevisani.
3: Mentira que ele vai também.
2: Matheus Trevisani vai na festa da Lidiana.
3: É mesmo?
4: Boa tarde, Bruninha, amiga Nath.
3: Mas a gente tá longe, tá viajando. Mas
4: tá quente, tá quem vai ajudar lá pra Bahia, né?
2: Aí, ó. Já voltou.
4: Muito calor aqui. Vendo você no litoral. No litoral tá legal. Quinta-feira eu tô chegando de volta.
2: Aí, viu? Ah! Ah,

0: que dá tempo de ir na festa da Lidiana
1: Scafari. Ele falou que quinta-feira ele volta, ele vai ficar aqui na sexta-feira, né, aqui na Grande Vitória, pra sábado ir na festa.
0: Fechou, Lidiana, essa aí você vai gostar, hein?
1: Matheus vai lá dar aquele presentão pro Renan desse final de semana.
0: A Franciane de Jardim Limoeiro falou que vai também lá, nosso evento bom é evento assim, agitado, ela vai.
1: Exatamente, vai estar esperando pelo empadão também lá, que ela falou, ó. Já até gravou aqui o endereço.
0: Tá tudo junto com isso aí.
1: 6:30 festa, hein, Franciane? 6:30.
0: Franciane.
1: Combinado, hein?
0: O Roberto também tá ouvindo aqui. Fala, Roberto!
2: Muito boa tarde, muito boa tarde.
0: É o JR. Dupla
2: dinâmica. Nath e Bruninho, rei dos Migueia. Uhum. Fala aqui do Lava Jato, JR abençoado, Dubai, do Bairro Laranjeira. Dubai. Hoje é dia, né, Bruninho? Daquela esticadinha, né? Aquela muxurucazinha que você fica lá escondido no parque da cidade.
0: Uhum.
2: Qualquer dia eu conhecer vocês pessoalmente, que na litoral tô mais que
0: hoje
2: legal.
0: Hoje não é dia não, eu vou amanhã. Hoje é segunda, hoje, lá é só terça e quinta que eu vou pro parque da cidade.
1: Tem as datas pra
0: ir, porque é o dia da aula, ué. A aula lá é terça e quinta.
1: Mas tem que correr todo dia.
0: Ah, mas aí o corpo perde casa.
1: Ah, mas lá é só
0: terça e quinta. Lá é só terça e quinta, lá no parque da cidade.
1: Vai lá, ô JR abençoado, pra ver se tá correndo mesmo.
0: Ô, Adriano da Paixão Martins tá comendo uma rabada.
1: De quem?
0: Ah, ele falou lá. Você é boa de rabada, Natizinha?
1: Depende de quem tá avaliando, né?
0: Ah, vai. Comida, menina, rabada.
1: Mas quem tá comendo é rabado, uai.
0: Exatamente.
1: Então depende de quem tá avaliando.
0: É isso aí.
1: Eu não posso ser desumilde e falar que eu sou boa nisso, entendeu?
0: Quem tá comendo essa rabada,
1: né? Não sei, ninguém. Tá complicado pro meu lado.
0: É complicado.
1: Lucy Leite, da Praia de Carapebus, também falou que vai nesse aniversário da Lidiana Scarpati.
0: A Arlinda Metatec tá querendo ir.
1: Aí eu não vou mais, não.
0: Tá querendo ir.
1: Não, se Arlindo for, eu não vou, não, Lidiana. Esse aí tá barrado. Bota a foto dele assim, proibido. Não dê nem água.
0: Ele gosta, ele falou que vai levar a Natizinha.
1: Não, quero não. Prefiro
3: boa tarde, Bruninho. Boa tarde, Rádio Litoral FM. Sou Fábio Araújo de Bela Aurora. Estou aqui na garagem do Hospital São Lucas fazendo horário de almoço e ouvindo a melhor. E como sempre, aquele alô especial. Vai a todos os meus amigos do Bar Matej, na Grande Bela Aurora. Gente, um abração, fico de Deus todos. Boa tarde.
1: Boa tarde.
0: Valeu,
1: boa tarde.
0: Vamos dar uma baratada aqui no Queco. Vai, Queco.
1: Ele vai dar uma baratada na baracadela.
4: Boa tarde, boa tarde, Natizinha. Ô, Bruninho.
0: Oi.
4: O negócio foi que esse pulado da Natizinha aí, que ela não quer contar.
0: Eu sei disso.
4: Falou que o horário não permite.
0: Ela tá até meio de banda aqui.
4: Tá com vontade até de chorar. Então o bagulho foi tenso.
0: Ela tá meio de banda.
4: Aperta ela aí que ela vai falar.
0: Eu
4: tô ligado na programação, que eu sei que ela vai falar.
1: Se apertar, sai.
4: Eu não tô mais que legal.
1: Se apertar, sai. É, Kekin.
0: Se eu apertar aqui, eu apanho, menino. 2 metros de altura. Natizinha, os drones humanos dela. É. Medi 42.
1: São dois tipos que eu gosto.
0: É isso aí.
1: Sapato alto e homem.
0: Exatamente. Vamos pro intervalo?
1: Melhor coisa que a gente faz.
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0: está litoral, eu tô legal. Vamos a mais pela última vez. Meio-dia e 56. Vou pro intervalo, volto já com a sua música.
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0: Litoral, eu tô legal. Léo Santana e Pablo, ele ou eu? Bora.
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3: Tô vendo ninguém na minha frente, bebê.
0: Agora, 1h18, sua participação no WhatsApp continua até 3 horas da tarde. Tem Bruninho e Nath aqui até as 2 pra toda a rede Litoral.
3: Isso, então já chama no Zap aqui no 999-86-1050.
0: O que você almoçou hoje, Nathzinha?
3: Hoje acabei de comer um arroz, feijão.
0: Arroz, feijão.
3: Vinagrete.
0: Alface.
3: Farofinha.
0: Isso aí, aham.
3: Batata frita e peixe.
0: Ah, muita coisa nessa comida sua também.
3: Tava gostoso.
0: Mas a Cris de Vila Graúna tá comendo um camarão cremoso, velho.
3: Mas, gente, plena segunda-feira.
0: Hoje é a gente comer camarão?
3: Não. Rapaz.
0: Camarão cremoso. Uma pessoa
3: rapaz,
0: é chique, a pessoa
3: é outra
0: chique.
3: Coisa, né? Você come isso na sua casa?
0: Eu não como. Pra eu comer camarão lá em casa, é só quando cai o 13º, menino.
3: E olhe lá.
0: E olhe lá.
3: E olhe lá. Só quando tem promoção ainda.
0: O Álvares Dias...
3: No fim da feira.
0: No fim da feira. Álvares Dias de Cachoeiro. Falou aqui, ó. Vocês viram aí, né? Duda, ela não tá de bobeira, não. E misteriosa. Será que, hein? Será que o Álvares... carrega a Duda Mel aí pra ela fazer esses esquemas dela?
3: Com certeza, né?
0: Eu acho que ele sabe de alguma
3: coisa.
0: É
3: a colmeia da Duda Mel.
0: Eu acho que ele sabe de alguma coisa.
3: Não tenho dúvidas. Michelle Nunes, Cidade Continental, também tá aqui falando que vai na festa lá da Lidiana Scarpati.
0: Vai a pé
3: pra festa lá da Lidiana Scarpati.
0: Agora, o Edu Caminhoneiro tá aqui também.
3: Cadê,
0: Edu?
4: Nath, aqui é Edu Caminhoneiro passando pra deixar um abraço pra minha neta Mavi, pra minha filha Vitória e pra minha neta Vanessa. Uhum. E na Litoral eu tô mais que legal.
0: E ele falou que vai na festa da Lidiana Scarpati.
3: É mesmo?
4: Nathzinha, se você quiser ir de caminhão, eu te levo na festa de caminhão.
3: Opa!
0: Vai de caminhão,
3: de caminhão, ninguém nunca me chamou pra andar, hein?
0: E buzinando daqui lá!
3: Nossa senhora! Rapaz, não dá pra recusar um convite desses. Não dá. É complicado.
0: Vamos lá com mais uma.
3: A Lourdes de Jardim Limoeiro, Fabrício Buecker de Boa Sorte e Emanuele de Gaivotas também.
0: Oi!
5: Bom dia, Bruninho! Bom dia, Natizinha, nós!
3: Bom dia
5: pra nós! Bom dia, abençoado pra geral aí, ó! Manda um alô pra nós aqui, ó! Cachoeira, Mirinho, Plínio, nós aqui, ó! Limpando a pista toda, hein! Galera do elétrico aqui, ó! Tá deixando passar nada! Passa nada, Bruninho! Aqui é só corridinha!
0: O cara do elétrico tá pegando tudo lá em Cachoeiro, velho! Eles não estão perdoando nada.
3: E só vai pegando.
0: Principalmente quando passa ali de madrugada na rodovia do Valão ali. Eles estão pegando tudo ali, meu parceiro, que eu sei.
3: E o que tem de bom pra pegar lá?
0: Ah, o que acontece na rodovia do Valão de madrugada fica na rodovia do Valão. Ô, Nath, vamos de mais música, porque na Litoral...
3: o sucesso não para.
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0: Eu tô legal, enjoa não.
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0: Adoro quando você participa com a gente aqui no WhatsApp. Manda um abraço aqui pro meu primo Gabriel. Lá em Cachoeiro, de Itapemirim, tá ouvindo a gente, passando lá pelas ruas de Cachoeiro. Grande Gabriel, um abraço pra você, pra Aline, pra Gabi, pro Daniel também.
2: É, você esqueceu o nome de parente, hein?
0: Mas, bicho, é tanto parente, velho.
2: Vaçuí ainda, né?
0: Não, Cachoeiro.
2: Cachoeiro ainda. Cachoeiro. Região sul do estado.
0: Muito aparentada. Valeu, Gabriel!
2: Aqui é o Perigil de Cachoeirim, falou bem assim que você tá conhecendo muito a rodovia do Valão de Cachoeiro.
0: Ah, de vez em
2: acredito
0: quando...
2: que você já pegou alguma coisa por lá.
0: A gente fica rodando, aí eu vou lá junto direto com ele, de vez em quando.
2: Ah, entendi.
0: Aí eu e ele, nós somos... Tem uma rua ali na rodovia do Valão chamada Álvares Dias.
2: É mesmo?
0: É.
2: Tem um ponto, né, chamado Álvares Dias. Álvares Dias, Álvares Meses, Álvares Anos.
0: O que acontece naquele ponto ali? Aline de Nova Rosa da Pedra.
3: Boa tarde, Bruninho. Boa tarde, Natizinha. Bruninho, pode chorar. Nós estamos ligados que o maior salário de locutor da Grande Vitória é o seu.
2: Olha!
3: Pessoal come lagosta e caviar.
0: Só com lagosta e caviar.
3: Manda alôzão pra mim, Aline Calhau de Nova Rosa da Penha.
2: Manda aí um alô pra ela.
0: Alô pra Aline Calhau de Nova Rosa da Penha, que tava sumida, ó. Desde de outubro que ela não mandava mensagem aqui pra rádio.
2: Finalmente, né? Um bom filho, a casa retorna.
0: É, vem só pra perturbar também.
2: É, e agora, quanto tempo agora pra ela voltar? Porque ela mandou mensagem no ano passado, em agosto também, depois apareceu em outubro e agora
0: some.
2: Apareceu em agosto de novo.
0: Ela tá aparecendo, sabe o quê?
2: Quê?
0: Boleto, que some e de repente aparece de novo.
2: E a gente não...
0: A gente menos espera.
2: O problema do boleto é que a gente não quer ver receber ele, não.
0: É, isso é verdade.
2: A Aline, a gente até gosta quando ela volta.
0: Ô, Elton, de São Mateus.
4: Boa tarde, Natizinha. Boa tarde, molecote.
2: Boa.
0: Boa.
4: É alto, motorista carreteiro, pose. No sentido aqui, bicado.
0: Pose do rodo.
4: Aracruz fazendo descarrego ali, positivo.
2: Positivo.
4: Pô, aqui na escuta de vocês aqui. Positivado. Tchau, bicado.
0: Vai fazer o descarrega na igreja, né?
2: Exatamente.
0: Ou então no centro, é isso aí, meu
2: pai. Mas ele descarrega onde consegue,
0: onde,
2: né?
0: Onde dá.
2: Cada um do seu jeito. Dudamel passou a verdade dela aí, você leu, né?
0: Não.
2: Você viu? Não sei se é bom ler, se isso não é bom ler.
0: Tanta coisa aqui.
2: Mas botou, verdade não, tem só um.
0: Ah, isso eu vi.
2: Quando o mel é bom.
0: O quê?
2: Quando o mel é bom.
0: O quê?
2: A abelha sempre volta.
0: Igual o Arlindo de Metaltech voltou, Nadizinha.
2: É, mas voltou pra outra
0: é
2: lá, pra mim não.
0: O mel é muito bom.
2: Tô fora, esse mel aqui não tem não.
0: Romim Pintor tá aí. É isso aí, Romim Pintor. Falou, Bruninho, e o Pix, Nadizinha, e o Pix? Não chegou ainda. A gente, né? Não chegou. Cadê
2: Se
0: o
2: você
0: Pix?
2: Quiser mandar o Pix aí, pode ficar
5: Meu
2: à vontade.
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0: Michele Nunes, de Cidade Continental, tá ouvindo. Cris de Vila Graúna. Tem mais alguém aí?
2: Adelson, do Parque Residencial Tubarão.
0: Coloca
2: Danilo também tá por aqui. E a Grace Vieira, de Santa Mônica.
0: Áudio da Rosângela.
6: Ei, Bruninho. Ei, Natizinha. Boa tarde. Tudo bem com vocês?
2: Bem?
6: Sou eu, Rosângela Bernardoni, do bairro São Miguel, em Colatina. Deixa eu mandar uma boa tarde pra vocês, pro meu esposo Paulo, pros filhos Patrick, Pablo e Parley. Pablo, que mora na Espanha.
0: Mora
6: Parley,
0: na Espanha.
6: Que mora em Portugal.
0: Ah, e você
6: Patrick,
0: mora
6: que mora aqui mesmo. E pra todos da cadeira cativa. E beijos. Tenha uma ótima tarde.
2: Beijo pra você, Rosângela maravilhosa.
0: Todo mundo fora.
2: Essa eu não esperava.
7: Mexe nas minhas
0: gavetas.
2: Gaveta não, gente.
7: Boa tarde, molecote. Boa tarde,
0: Matizinha.
7: Beijo,
0: né?
7: beijo. A Rebeca Dados de Colatina. Não.
0: Mexe na gaveta dela.
2: Não, pelo amor de Deus.
0: Sabadão agora tem o quê, Nath?
2: Sabadão agora tem Belo, né, Bruninho?
0: Vamos ouvir um Belo?
2: Bora.
0: Transas.
2: Ui, 84 anos já faz.
0: Para, eu sei que não.

0: Litoral, eu tô legal, Belo Transas. Fechando por aqui 45 minutos de música. E agora, Natizinha?
1: Agora?
0: Vamos pro intervalo.
1: É, uai, vai pro intervalo, ganhar dinheiro, pagar nosso salário. E é isso, né?
0: Daqui a pouquinho a gente volta, não sai daí não!
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0: Fortaleza. Muito
1: obrigado. 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

0: Ah, Litoral, eu tô legal! 1h57!
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0: E tá na hora, tá na hora. Tararara.
3: Tá na hora de ir embora.
4: O Bruninho e Nath vai trabalhar.
0: Tararara.
4: E vocês vão cair fora.
0: Não, o pessoal vai cair fora, não.
4: Não, pessoal de Linhares, Cachoeira e Colatina.
0: Eles vão. E a gente vai ficar com saudade. Amanhã a gente volta pra Linhares, Colatina e Cachoeira.
4: É, vamos ver se Dudamel se acerta aí com esse povinho dela.
0: Será que ela vai contar pra ele? Conta pra gente, pelo menos no direct.
4: É, quem é? A foto? Foto.
0: Manda foto.
4: Manda foto aí. Manda como, foto. Como que ela organiza o esquema dela também, né?
0: Os contatinhos.
4: Pra poder dar uma aula aqui na rádio.
0: Ah, é, você tá querendo aprender?
4: Não, tem que mandar até beijo lá pro pessoal da agência do Ibis, do Correio, tá? Pro Gabriel, que tá ouvindo a gente.
0: Ah, abraço!
4: É
0: só ele que importa, tá?
4: Não, tem também
0: não,
4: o
0: Não, tem mais ninguém.
4: Tem a Natália.
0: Tem uma Natália lá?
4: Tem uma Natália lá.
0: Duas Natália na vida do Gabriel?
4: Toda Natália é maravilhosa, né? A gente tem que combinar isso. E mandar beijo pra todo mundo que tá trabalhando junto com ele, viu?
0: Fica ouvindo lá?
4: Espero que não, né? É muita bobeira que fala nessa rádio.
0: É muita bobeira.
4: É melhor não.
0: É isso aí, Natzinha. Amanhã, meio-dia, tem mais melhor horário de almoço do mundo.
4: Amor!
0: Amo quem?
4: O horário de almoço.
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0: semana, segunda-feira, semaninha começando. É agosto, já mês dos pais. Mais um mês pela graça, pela vontade e misericórdia também de Deus. Vamos pra cima aí mais essa semana, mais essa segunda-feira. Tudo certo por aí? Começou bem a semana? Com o pé direito? Me diz, já produziu na parte da manhã? Vai produzir o dobro nessa parte agora da tarde, essa segunda parte, né? Então tá, vamos juntos aqui até as 7 horas da noite com o nosso Festa Litoral, chegando para mais uma edição nessa segunda-feira gostosa, iniciando mais uma semana, que seja assim uma semana produtiva, abençoada, de boas notícias, coisas boas, não é verdade? Vamos para cima, tá? Encarar para fechar bem mais essa semana, agosto chegou, enfim, você é privilegiado, privilegiada. Então bora para cima produzir, tá bom? Chegando aqui para fazer essa festa bonita, é claro, também é sua. Pode ficar à vontade para fazer juntinho comigo até às 7 horas da noite. Pode participar, pode mandar o seu zap, o seu áudio. Fique à vontade para participar também das promoções. Daqui a pouquinho a gente anuncia para você. Vamos começar essa festa bonita. Boa tarde!
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0: Sorriso Maroto aqui na Litoral, aquele pagodinho romântico, gostoso, tardezinha de segunda-feira, abrindo nossa primeira sequência do Festa Litoral. Semana tá só começando, né? Tudo certo por aí, já voltou a produtividade, já espantou aquela preguicinha após almoço, eu sei. Mas vamos embora pra cima, vencer essa semana que tá só começando. Vai ser uma semana muito produtiva, tá certo? Abraço para você que tá ouvindo a gente no trabalho, no trânsito, em casa, fazendo nadas também, curtindo aquela preguiça. É bom ouvir a Litoral também quando não se faz nada, também tá de boa. E aproveitar, é claro, para participar das promoções. Já abrindo a primeira para você nessa tarde gostosa aqui de segunda-feira. 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

Na Litoral eu tô legal, jeito moleque, sutilmente. 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Loilsa de Rio Novo do Sul está precisamente em São Caetano. Abraço, tá, Loilsa? Boa semana. Simone Fabiano também está por aqui. Abraço para você, Marcão Gargamel, deixando aquele abraço, aquele alô para gente. Está em Jardim Camburi, né, Marcão? João Pedro também, boa tarde. Amigo, manda um alô aí para mim também, para o meu pai, o Emerson Sartori, é isso? Para todos aí do Paraíso, um abraço. João Pedro. Toda a turma aí, toda a família. João, boa semana, tá bom, irmão? Obrigado aí pelo carinho de sempre.

0: de construção civil para candidatos de diferentes níveis de escolaridade. Em Cachoeiro de Itapemirim, são 132 vagas disponíveis para funções como atendente, balconista, auxiliar de cozinha, operador de caixa, carpinteiro, cozinheiro e auxiliar de produção. Os interessados devem procurar a unidade do Cine mais próxima, levando documentos pessoais e o currículo atualizado.
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0: A Polícia Militar apreendeu um simulacro de arma de fogo e uma arma falsa após receber denúncias de que um homem estaria exibindo objeto em Cachoeiro de Itapemirim. Os militares localizaram o suspeito e durante a abordagem encontraram o simulacro. O homem foi conduzido à delegacia para prestar esclarecimentos e o objeto foi apreendido. A Polícia Militar reforça que exibir arma falsa em locais públicos pode causar pânico, mobilizar equipes de segurança e também trazer consequências legais para o responsável.
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2: 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Aí, ó.

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Grande Neita aí no BNH. Deixa eu abraçar a Lucileia também, o Valci, Valtaí Souza, Marilza, do Novo Parque, aquele abraço, tá bom? Participando da promoção aqui na Litoral, Ramon Miranda também, mas quem é? Shirley, Lucinéia Gomes, Gabriel, aquele abraço, minha amiga também, a Cristiana, tá ligadinha aí, a Jocilene também, abraço, tá querida? Meu amigo Ceará, Letícia, Bar do Ceará, todos aí no Alto Novo Parque, boa semana pra vocês aí. Alô, Ceará, Ceará, aquele abraço, meu amigo também, o Ladeira aí, parceirão da gente, Ladeira, aquele abraço, tá bom, irmão?

0: aqui no Festa Litoral. Tardinha de segunda-feira, mais uma semana começando. Abraço pra você que tá ouvindo a gente aí. Vamos juntos até às 7 aqui com essa festa bonita. Fique à vontade para participar das promoções com a gente pelo nosso WhatsApp. Manda aí pro 999-183488. Seu áudio também pra você interagir, tá? Fique à vontade. Deixa eu abraçar o Gilmar Carneiro, tá por aqui, ó. 2 anos da barreira, cachubaço. Daqui a pouco a gente vai falar sobre essa promoção, mas você já está participando, né, Gilmar? Boa sorte para você. Eliane Gomes também está por aqui. Taylor, abraço para você, meu irmão. Ó, daqui a pouco, após o intervalo comercial, a gente volta abrindo 45 minutos de música sem intervalo comercial. 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
2: Ah, vai começar, bora abrir essa sequência então, 45 minutos de música sem intervalo comercial, 3 e 2 agora, a gente começa com eles, Cleiton e Romário.

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Vou abraçar o Ezio aqui do aeroporto, tá ligado aí da Litoral, participando da promoção. 2 anos da Barreira Caxu Vasco, dia 15 de agosto em Caxu, também no, em Marataízes, ó. A Thaís Favoreto, bem-vinda, tá, Thaís? Boa sorte pra você. Minha amiga Tereza chegando por aqui também. Abraço, tá, Tereza? Robson Nunes também. Rui Pinto Bandeira, aquele abraço. Passando por aí também, pertinho no Boa Vista, meu amigo Lindomar de Brito Inocente, a Luísa, tá na oficina aí. Abraço, meu irmão, na produtividade, uma semana produtiva, tá bom? Bora pra cima. Gilmar Gomes, aquele abraço também. Que

0: Maiara e Maraísa.
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0: 3h32 agora na litoral. Ó, tá rolando uma promoção aqui pros vascaínos. Atenção, você torcedor do Vasco. Você que tá chegando agora e não tava sabendo, vai ficar sabendo agora, tá? 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Só abraçar o Carlos Henrique, chegou aqui participando também. Lauraine também. Abraço, querida. Tá no paraíso? Lauraine Aparecida. É isso? Deixa eu abraçar também quem tá por aqui, a Janaína tá em seu turno, ligadinha aqui na litoral. Mas quem participando da promoção, o Éder Monteiro também. Na verdade é o Helder, né? Tá em seu turno, aquele abraço pra você, boa sorte. Thaís Oliveira também tá ligadinha com a gente. Reinaldo Hora, meu irmão, tá no... Meu amigo, parceiro, tá aí no... Aqui na banda, né, Reinaldo? Aquele abraço pra você. A Maria Inocêncio também. Maria Eduarda Dudamel, aquele abraço, tá, querida? Boa semana!
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0: 3h44 agora na Litoral. Ó, vamos faturar rapidinho, já já. Tem Bora Pagodear, segura aí.
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1: 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Edição dessa segunda-feira, e aí, curtiu? 3h57 agora. Daqui a pouco tem uma hora de música sem intervalo comercial pra você. É já já, tá? Após o intervalo. Segura aí.
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0: Na Litoral, 4 em ponto.
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0: Ó, abrindo mais essa sequência aqui, uma hora de música sem intervalo comercial. 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

Na litoral eu tô legal, menos é mais. Saudade inconveniente, participação do Pablo do Rocha. Estamos curtindo aquela sequência, uma hora de música sem intervalo comercial. Ó, continua a nossa promoção aqui pra festa do Vascão, da torcida vascaína, dia 15 de agosto, sabadão, dia 15 de agosto, no Jaraguá. 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Presença dos ex-jogadores Mauro Galvão, Donizete, Carlos Germano e mais. Vai ter música ao vivo também com o MC Darlan, Sam Barreira, DJ Patrick. Uma noite linda e especial. Festa para a torcida Cruz Maltina e você, vascaíno, não vai ficar de fora. Bom, vou liberar hoje para você aqui um par de ingressos. 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Abraço aqui para Laurete Gomes também. Janaína Barcelos está em seu turno, mas quem está por aqui é o Wenderson também participando. O Wellington no São Luiz Gonzaga. E a amiga Fernanda Fortunado, Gilson Carone, aquele abraço. Matheus, tudo certo, irmão? Participando da promoção aqui, Barreira Caxu Vasco, no Jaraguá. Boa sorte, tá bom? Ele falou que é flamenguista, mas ele tem um sogro vascaíno e o irmão, ele sofre, rapaz. Tá bom, Matheus. Boa sorte pra você. Abraço. Juninho Silva também tá por aqui, a Tatiana, Leia chegou por aqui, João Pedro. Altair Moura. Altair Moura do Paraíso, aquele abraço pra você, Altair.

0: Carona tá ligadinha. Abraço aqui pro Altair, já abracei, tá no paraíso. Mas quem? Tânia Mara também, do Alto Eucalipto. Tudo bem, amiga? Abraço pra você. Leia, abraço pra você. Cláudia Gomes também chegou por aqui. Tá ligadinha. Participando também aqui. Eli Hudson Oliveira, do Vilagem da Luz. Leandro também, aquele abraço. Volta aí, tudo certo por aí, meu irmão? Abraço pra você. Lady Nessa e Preno também acabou de chegar, tudo bem? Abraço, querida. Por aqui a gente segue uma hora de música, tá na hora de informação. Pois é, você bem informado aqui na programação da Litoral.
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0: Uma sequência de acidentes com motociclistas foi registrada neste domingo em Cachoeiro de Itapemirim após o derramamento de óleo na pista da Avenida Aristides Campos. Segundo a Guarda Civil Municipal, o asfalto ficou escorregadio e provocou a queda de diversos condutores em um curto intervalo de tempo. Equipes da GCM atuaram na sinalização da via, enquanto o local recebeu limpeza para eliminar o óleo e também reduzir os riscos de novos acidentes. A orientação é que motoristas e principalmente motociclistas redobrem a atenção ao trafegar por trechos com pista molhada ou com resíduos da pista.
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0: Mulheres empreendedoras de Alegre região já têm um encontro marcado. Dia 19 de agosto será realizado o evento Café com Alice do Centro de Inovação e Empreendedorismo do município. A programação começa às 18h e foi preparada para promover network, troca de experiências, aprendizado e novas conexões profissionais. A iniciativa é voltada para mulheres que desejam fortalecer os seus negócios, ampliar conhecimentos e também encontrar inspiração para empreender. As interessadas podem buscar mais informações junto à organização do evento na Prefeitura Municipal de Alegre.
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boa tarde pra você, boa semana. Ligadinho aqui na Litoral, curtindo o nosso festa. 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Deixa eu abraçar aqui o Belmonte, tá chegando por aqui. E aí, Belmonte, tudo certo? Abraço, irmão, cheguei, obrigado pela carona de sempre. Bora pra mais uma segunda. Já iniciamos aqui desde as 6 da manhã, mas viemos pra cá às 14. Não podemos parar, Belmonte. Abraço, tá, irmão? Produtividade. Romário também tá por aqui. Marcão Lindomar. A Lidineia tava no trânsito, né? Obrigado pela carona aí, tá bom, amiga? Boa semana pra gente.

0: Sorriso Maroto aqui na Litoral, ainda gosta de você, participação da Lud e também do Belo, fechando uma hora de música sem intervalo comercial. Tudo certo por aí, tudo tranquilo? Hã? Tá quase na hora, né? Pra muitos que vão às 6 ou às 5, tá quase na hora de bater o cartão. Mais uma segunda vencida, gente. Vai até às 7, sim. Abraço pra você, então, tá? Bom descanso, você que tá indo pra casa já descansar, ouvindo a Litoral, tá no carro, obrigado pela carona. Deixa eu abraçar meus amigos também, motoristas de aplicativo, tá no corre aí. Álvares, queridão, produziu muito hoje. Alô, Ademir, aquele abraço, tá, irmão? Também. O Adal também, da Altinho aí, tá no corre aí. Obrigado pela carona de sempre, boa semana aos taxistas também. Pessoal do coletivo aí, com celular, fone de ouvido também. Obrigado, gente, tá bom? Boa semana abençoada e produtiva pra gente, né? Começamos bem, com saúde, com disposição pra trabalhar e produzindo. Bora pra frente, pra cima e pro alto, é verdade? Vamos faturar, já já a gente volta. Segura aí!
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0: Primeiro lugar geral, Bar Vila Pagodeira, nosso Festa Litoral, 5h29 agora. 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Aquele abraço. Gil Moraes acabou de chegar. Tudo certo, irmão? 2 anos da Barreira Cachovasco, Independência. Boa sorte para você. Beth passando por aqui também. Álvares Dias, queridão. E aí, tá nativa, né? Eu sei. Tá no corre de sempre aí na produtividade. Abraço. Semana produtiva, tá bom? Vinícius Alves também tá por aqui. Agostinho Simonato. Neuzimar, aquele abraço. Boa esperança. Aquele abraço. Mário Sérgio também do Valão. Óticas da Corujinha Litoral. Daniel Peixoto, acabou de chegar. Tá no Gilberto Machado. Abraço, tá bom? Luciene Gomes também tá por aqui. Rafael Jordão também. 2 anos de Barreira Cachovasco. Stefani Castro também, aquele abraço pra você, boa sorte.
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0: Stefani Oliveira, aquele abraço. Rafael Moreira também chegou por aqui. Deixa eu abraçar o Rodrigo, tá ligadinho na Litoral. Abraço, Rodrigão. Marcelo de Almeida também. Do São Lucas, Óticas da Corujinha Litoral. André Sena também, do Teixeira Leite. Minha amiga Néia, São Francisco de Assis. Tudo bem, né? Abraço pra você, boa sorte. Vanessa do Boa Vista tá aqui também, ligadinha na Litoral. Abraçando também a Isabela de Castro, do Gilberto Machado. Mas quem? A Fernanda Almeida também, do Teixeira Leite. Palavra-chave, Óticas da Corujinha Litoral. Luiz Gonçalves também. Eliane Gomes, aquele abraço. Ana Paula, do Vilagem da Luz. Abraço pra você, Ana. Simone Mendes canta.
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0: Pantanal, eu tô legal, 5h54 agora. Deixa eu mandar abraços aqui. Jim Garcia chegou por aqui, tudo bem? Dia, abraço pra você. Um alô aí pra galera da Montepio, né? Lucas, Ney, Diniz, Silvio, Fabiano também, mas quem? Fabrício, Carlinho, Denilson, Matheus Souza, o Adriano da Farmácia, pra todos do grupo da Glacial também, curtindo a Litoral na produtividade. Abraço, tá, gente? Jocilei também tá por aqui. Itaoca Pedra, tá ligadinho na Litoral, abraço. Óticas da Corujinha Litoral, meu amigo o Jean, Rio Novo do Sul, Maria Alice, Patrícia, Ismael, toda a turma aí de Rio Novo, Lindomar, o Inocente, aí meu irmão, tudo certo? Boa Vista, tá aí curtindo a Litoral, tá trabalhando na oficina, abraço Lindomar. Luiz Gomes também acabou de chegar por aqui. Ô Flávia, tudo bem? Minha amiga Flávia chegou aqui também, a Flávia Santos, do KM90. Abraço pra você, Flávia. Ó, daqui a pouco, após o intervalo comercial, tem 45 minutos de música sem intervalo, mais uma edição. E daqui a pouco também tem resultado da promoção, a parte de ingresso, né? 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Manda aí pra mim no nosso WhatsApp. Marcelinho chegou por aqui também. Grande Marcelinho, aí tudo certo? Fala, meu irmão.
1: Cadê ele? Boa tarde, Litoral.
0: E aí?
1: Boa tarde, meu amigo Emerson Aguiar. Gente, aqui na melhor qualidade.
0: Fala pra mim.
1: Nota 10. Aqui. Eu vou lá ver Mauro Galvão, hein?
0: Ah, vai?
1: Vou ver os demais vascaínos lá.
0: Você vai com a camisa do Flamengo ou sem?
1: Eu sou flamenguista. Eu gosto do time do Vasco.
0: Aham, sei.
1: Eu vou lá ver o Mauro Galvão.
0: Tá
1: boa
0: bom.
1: Boa tarde, meu amigo. Boa tarde pra todos os meus amigos de Cachoeiro e Itapemirim. Tamo junto. Marcelinho,
0: valeu, meu amigo Emerson. Marcelinho, tirar um conselho de amigo. Vai sim, vai lá, vai com a camisa do Flamengo. Tá bom? Ei, Cristiane, tudo bem? Abraço, Otto Marins. Tá ligadinho aqui na Litoral. Vamos faturar.
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1: Vai começar mais uma sequência com muita música aqui na Litoral. Ótima noite pra você, já a última hora do programa. Abraço pra você que tá indo pra casa, vá com calma, gente. Sempre orienta, né? Pede muita atenção, muita tranquilidade. Você que tá no trânsito aí, sei que esse horário é complicado, mas tem que ter paciência, tá? Responsabilidade, empatia e tranquilidade para chegar bem em casa e aproveitar bem essa semana que tá só começando. Indo para casa ouvindo a Litoral, melhor ainda. Obrigado pela carona, tá bom? Você chegue bem tranquilamente ao seu destino aí. 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

0: resultado de promoção saindo agora aqui na Litoral. Par de ingresso para os 2 anos da Barreira Cachorro Vasco, dia 15 de agosto, no Jaraguá.
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0: 2 anos da Barreira Cachorro Vasco. Uma festa imperdível, vai ser uma noite linda. MC Darlan, Sam Barreira, DJ Patrick e ídolos do passado no Bascão.
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0: Mauro Galvão, Donizete, Carlos Germano, presença confirmada, dia 15 de agosto, no Jaraguá, em Cachoeiro. Bom, quem vai para essa festa bonita é de Soturno, final telefone 0666. Janaína Barcelos, parabéns, Janaína.
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0: Abraço pra Léa de São Francisco. Ô Beirinha, tudo bem? E a amiga Beirinha do Pula Pula. Um abraço também, um alusão aí pra gestora, a Micaele, né? Tá indo de carona com ela? Fechamento da Litoral também? Abraço pra vocês, tá bom? Verinha, boa semana! Vamos pra cima aí produzir, né? Bete também tá por aqui. Rafaela, Luana Gomes, aquele abraço. Mas quem? Yasmin Machado também tá por aqui com a gente. Óticas da Corujinha Litoral. Alessandro Oliveira. Alessandro Nascimento também do Curamara. Abraço, tá bom? Daiana Gomes também. Vilagem da Luz, aquele abraço, Dai.
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0: Rei Vaqueiro, Displicente. Estamos curtindo aquela sequência especial, 45 minutos de música, não acabou não, tá? 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Vamos de informação?
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0: Cachoeiro de Itapemirim abre nesta terça-feira a programação do Agosto Lilás com um evento em celebração aos 20 anos da Lei Maria da Penha. O encontro será realizado no plenário da Câmara Municipal e terá como tema protagonismo da mulher e os 20 anos da Lei Maria da Penha. A programação contará com palestra da secretária de Estado das Mulheres, Fabiana Malheiros, além também de debate sobre o enfrentamento à violência doméstica, política pública de proteção e os direitos das mulheres. Bom, a iniciativa marca o início das ações de conscientização e combate à violência contra a mulher no município.
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0: O IFES Campus Piúma está com inscrições abertas para o processo seletivo de cursos técnicos integrados ao ensino médio com o início das aulas em 2027. Ao todo, são 72 vagas para cursos de aquicultura e pesca, nos turnos matutino e vespertino. As inscrições seguem até o dia 9 de setembro, com taxa de R$ 85,00. E quem tem direito à isenção da taxa pode fazer o pedido até 23 de agosto. A prova será aplicada no dia 18 de outubro e o edital completo está disponível no site oficial do IFES.
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2: 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Turma do Pagode aqui na Litoral. É menos é mais. 6h41 agora, fechando. 45 minutos de música sem intervalo comercial. Deixa eu abraçar a Tuane, tá por aqui, Barcelos. Tuane também no Agostinho Simonato, ligado. Abraço pra você. 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Maxwell chegou por aqui também. Abraço. Bruna Dutra, boa noite. Bruna, tá no Curamara. Participando também da promoção com Óticas da Corujinha. Deixa eu abraçar o Veião. Carlinhos do Coloto aí no BNH. Abraço, Veião. Boa semana. Vamos pra cima, né? Abraçando também aí a Lucineia Gomes. Meu amigo Eduardo também acabou de chegar por aqui, tá no Alto Amarelo. Mas quem participando aqui? E aí, Danda, tudo bem? Abraço pra você, querida. Abraço, tá bom? Boa semana, obrigado pelo carinho de sempre. Ó, resultado de promoção, daqui a pouco. 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Vamos faturar.
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0: meu Tomás, que legal, Dua Lipa, Houdini, aqui no Festa Litoral. Bom, resultado de promoção saindo agora, daqui a pouco tem a Rede Litoral. Vamos então aqui, resultado de promoção, a hora boa. 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

0: É o Zé Neto e o Cristiano aqui na Litoral, fechando mais um Festa. Toma de Louco, 6h56. Ó, obrigado pela sua companhia, tá bom? A gente se fala amanhã, se Deus quiser, às 2 novamente. Se eu faço companhia amanhã à tarde, fique agora com a Rede Litoral. Boa semana pra você, tchau, gente!
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0: se invadir aí, tô chegando!
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0: 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Comecinho de semana! Vai!
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0: Epa!
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0: Tô contigo no início de semana, eu sou Alex Bono! Ó, ótima semana, um bom mês de agosto!
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0: A gente vai chegando com muita música boa, os melhores prêmios, os melhores ouvintes que são amigos, né? E bora de vinheta, vai!
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0: E você vem comigo. Tudo de melhor pra começar, tem Natanzinho.

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0: Trabalho aí pra você, gostaria de mandar um abraço pro tio, o Jonas. Manda parabéns pra ele, boa noite. É o aniversário dele hoje. Parabéns, Jonas. Obrigado por estar acompanhando aqui a Litoral nesse dia muito especial. Salve então pra você, pro Richard. Aproveitem, cara. Segunda-feira é diferenciado aí.
1: Boa noite, meus amigos da Rádio Litoral FM. Sou Fábio Araújo de Bela Aurora.
0: Hello.
1: Encerrando mais um plantãozinho aqui no Hospital São Lucas.
0: Eba.
1: E como sempre, aquele alô especial.
0: Mano.
1: Vai todos os colegas aqui do Hospital. Gente, um abração, fico a todos. Boa noite.
0: Valeu, gostei. Já na pegada, apresentador de rádio. Oi, vai. Agora quem? Vai, Gabi. Gabi não abandona a gente, não, cara. Esse é o cara. Valeu, Gabi.
1: Boa noite, boa noite, Alex Bruno. Boa noite, Rede Litoral. Que é o Gabriel Santana. Oi, embaixador do Bota Aplicativo, passando só pra marcar minha presença e dizer que eu tô ligadinho na Litoral até as 9 da noite, quando as vozes do Brasil nos separam, Alex Moura.
0: Ah,
1: na Litoral, eu tô legal.
0: Esse horário é tão triste, né? Até pra botar essa musiquinha aqui de miau miau. Fala, Berê! Cadê o fogo?
2: Boa noite, Alex.
0: É o Matheus!
2: Eu sou o Matheus, filho da Berê, mandou hoje pra mim com minha mãe.
0: Pô, que demais, Mateuzinho. Seja bem-vindo, cara. Tava esperando você mandar áudio desde o dia que eu estrei aqui, rapaz. Bom demais, bom demais. Manda sempre. Um salve pra vocês, viu? Gostei demais. Que vozeirão do Mateus, hein, Berezinha? Aí sim.
3: Bruno, que você tem isso de mês incrível.
0: Você
3: uma
0: também.
3: Semana maravilhosa, abençoada.
0: Você.
3: Do jeito que você é.
0: Ah.
3: Alto astral e pra cima sempre.
0: Você, minha amiga Vanusa Brioli, sempre muito querida, linda. Um beijo. Quem mais aqui? Rosi. Cara, deixa eu conferir essa data pra ver que eu tô meio cego, né? Sem óculos, como eu disse. Eu vi aqui um bom dia sol, cara. 7h32 ela mandou, é isso mesmo?
4: Bom dia, sol. Bom dia,
0: paz.
4: Sol. Tudo bem? Aqui é a Rose do Santo Dumont, que trabalha no Hospital das Clínicas.
0: Oh, meu Deus.
4: Aparece lá pra tomar seu cafezinho, cappuccino, leite queimado, chá de amendoim,
0: que delícia!
4: Sol.
0: Oh,
4: aquele
0: rapaz.
4: Pãozinho de queijo delicioso.
0: Que delícia.
4: E olha, cliente, bom dia, clientes e amigos. Seja bem-vindo à barraca da Rose. Meu
0: Rose.
4: Telefone é 999-289411.
0: Rose do céu, mas você mandou mensagem pra lua, cara. É pra. Você tem que mandar um pouquinho mais cedo, que aí o solzinho vai aparecer, mas agora é pra lua, mulher. Um beijo. Ah, faz convite também, que eu gostei do cafezinho, hein? Não é só pra sol, não. Convida a lua também. A lua não vai te trair, não.

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0: Pronto, o sol apareceu. O sol apareceu aí, ó. Faltando 3 minutos para as 8. Vamos curtir mais uma sequência grande para começar a semana boa? 45 minutos está chegando depois do intervalo, que é voando.
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2: Inteiro com muito prazer te fazendo companhia, vai. Começo de semana, começo de agosto. Um ótimo mês pra gente, bora de música.
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2: Tô aqui na área, eu sou Alex Bonner, eu vou te fazendo companhia agora com Ferrugem.

0: Promoção aqui da Litoral, direito de te amar, que fofinho. Toquei Bela, eu quero agora fazer o seguinte, criancinhas. Estou bonzinho nesse início de semana. Tocou Bela, eu libero dois convites pra curtir o cara no Shopping Vila Velha, 8 de agosto. Então vai ser um The Flash, tá? Mandando agora pra você, Bela na Litoral. É assim que você manda no 99986-1050. Sim, toquei Bela, falei, cara, deixa eu pegar aqui, dá pra dar prêmio hoje? Dá sim. Então pronto, dois convites pra você garantir. Vou finalizar essa sequência de 45 minutos liberando já. Tô tão bonzinho que vai ser bem The Flash, tá? Bela na Litoral, manda aí. 27 99986-1050. Enquanto isso, é música.
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2: 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Essa é a nossa música, compadre.

0: come le sai, Pepito?
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0: Passa na Dini, pode. Cabelinho tá aí. Alô, cabelinho, alô, chamar. Toda a família Poesia Acústica aí, se liga aí. Era uma vez.

0: Valeu!
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0: fofoca, que fofoca, essa fofoca é boa aí. Ai, adoro. Ai, meu Deus do céu. Ó, você no comando na sequência. Horário de pedir música na Litoral e ser atendido. Vai na criatividade. John, meu amigo, que bom que você tá aí.
1: Alex, bom, meu amigo. Aqui e é aí? O John de Big Field. Você sabe que eu não te abandono.
0: Pô, que lindo.
1: Aonde você vai, eu vou atrás. Aí, meu Deus.
0: Olha lá.
1: É só litorando de dia, de tarde, de noite,
0: hein?
1: De manhã, de madrugada. Na Litoral, eu tô sempre legal. A melhor rádio do Brasil.
0: Que maravilha, a gente sente daqui, literalmente. Litorando, a gente sente do outro lado aqui, meu filho. Já vem uma energia assim de trás, uma loucura. Seguinte, vamos pro Você no Comando? Boa, tio, a gente já volta, fica aí.
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2: E aí, já gravou o seu pedido?
3: Vambora no 99986-1050, pedir música. Agora é você que manda na programação. Vou começar com você, nossa estrela, Belezinha, vai.
4: Boa noite, Alex.
3: Boa.
4: Eita,
3: eita nós.
4: Eu no comando, aí, hoje eu quero ver a música. Agora vamos invadir tua praia.
3: Agitado, hein?
4: Com o traje a rigor, ok?
3: Amei!
4: Ofereço para mim, para você, para o meu filho Matheus, para todos os ouvintes.
3: Obrigado.
4: Uhul,
3: eu
4: nós.
3: Amo.
4: Meio, vai! Maravilhoso.
3: Você!
4: Eu também.
3: Beijo para você, pro Matheusinho, curte aí. Vibe boa, hein?

0: Vamos invadir, pega uma clássica aqui na Litoral. Ui, Terezinha, arrebentou.
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0: Rapaz do céu, mas pra escolher é difícil, é muito pedido. Vai mais um.
2: Boa noite, meu amigo Alex Bono.
0: Fala, meu amigo Ângelo. Tudo bem?
2: Já que eu tô no comando, manda aquela relíquia pra nós aí. Steady Love.
0: E é relíquia mesmo.
2: Eduardo Maia.
0: Sangue de Jesus tem poder, isso aqui arrepia.

0: Botafogo. Ih, dale. Dá.
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0: Vamos acalmar um pouco.
3: Boa noite, Alex Bona, que a gente presta Ferruz ligadinho na Litoral.
0: Fala, John.
3: E já que eu tô no comando, mano, toca mano. Aí Ferruz, pai de menina.
0: Linda.
3: E dedicar essa música ao meu filho Heitor. E hoje ele tá fazendo 8 anos de idade.
0: Ah, que demais. Salve o Heitor, né? Salve, Heitor. Parabéns aí, ó, do papai.

0: rosa.
1: Parabéns aí pro Heitor, que demais. Canção linda, hein? Ferrugem, pai de menina. Muito bem, vou pra mais um? Mais
2: a
1: um.
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1: Espera, Voz do Brasil, espera.
3: Boa noite, Alex Bono. Aqui é Josimara Dias. E tem alguém querendo pedir a música.
1: Cadê?
3: No
1: tem
3: Você
1: que tocar.
3: No Comando.
1: Tem que tocar.
3: Qual a música?
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0: Mais uma edição de sucesso, hein? Aqui na Litoral, não mexe nas minhas gavetas. É audiência aqui participativa. Ai, ai, faltando 2 minutos aqui pra Voz do Brasil, já tô bem atrasado, mas... Tô nem aí com a Voz do Brasil. Desculpa, Voz do Brasil, desculpa.
1: Okay.
0: Fala, Fábio!
1: Tô ligadaço aqui,
0: hein? Aê!
1: Vindo de São Paulo, chegando em Itaguá, no Rio.
0: Tá viajando bem,
1: hein? E ouvindo a melhor.
0: Caramba!
1: Aqui, o litoral e o melhor. Ah, Alex Bond, meu
0: que
1: brother.
0: Isso?
1: Ah. Olá, alô, pros meus filhotes, marido Águeda, Biluco, Zé na Litoral. Eu tô mais que legal. Mais.
0: Boa,
1: Deus
0: Fábio.
1: Deus abençoe a vida de vocês. Fui, tô por cá.
0: Deus abençoe você também. Vai tranquilo nesse trajeto aí. Obrigado pela carona. Que demais, cara. Fala, Denizinho.
2: Boa noite de segunda-feira, meu amigo Alex Bono. Com o meu estudo no comando, tem como tocar a música de Gustavo Lima. Termina comigo antes. Valeu, meu irmão.
0: Depois.
2: Fica com Deus. Uma boa audiência.
0: Valeu, Denizinho.
3: Boa noite. Manda uma do cassino aí.
0: Ai,
3: por
0: Deus.
3: Por favor.
0: Eu quero mandar uma do cassino. Pede amanhã, porque não dá mais tempo, meu Deus do céu. Vi tarde isso aqui. Ai, ai. Hoje pode colocar o Aleluia! Não vou esquecer. Liberar aqui o prêmio do Belo. Prometi, tá aqui, ó. 2 convites pra curtir o Belo no Shopping Vila Velha, 8 de agosto. Parabéns para o final do telefone. 5771 é você, Rayane Melo.
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0: Agora sim, tô indo nessa, @AlexBono, segue lá no Instagram, é só procurar Alex Bono, tem muito vídeo legal de nostalgia, inclusive acabei de publicar um do encerramento da nossa TV Gazeta, que vai completar agora 50 anos, o encerramento para manutenção técnica lá em 1999, então é uma nostalgia bem legal para você que tá afim de ver esse vídeo, tá lá, o último postado agora em a pouco, é só procurar Alex Bono com 2 N's, é bem legal o perfil, tá? Acho que você vai curtir, você gosta de bastidores, de rádio, de televisão. Tô indo nessa, amanhã a gente se fala, amanhã às 5 horas. Isso já Natizinho deve ganhar de novo, né? E eu tenho que vir para as 3 horas. Vamos ver, né? Vamos ver. Beijo! Até amanhã, se Deus quiser. Tchau.

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0: Está no ar a Voz do Brasil. As notícias do governo federal que movimentaram o país no dia de hoje.
1: Olá, boa noite.
2: Boa noite para você que nos acompanha em todo o país.
1: Segunda-feira, 3 de agosto de 2026.
2: Vamos ao destaque do dia.
1: Agosto Dourado.
2: Mês reforça a importância do aleitamento materno para a saúde do bebê. Graziele Bezerra.
3: O leite materno é o alimento mais completo para os bebês. E até os 6 meses de vida, eles não precisam de mais nada.
1: El Niño causa fortes chuvas e secas severas em regiões do país.
2: Cidades em emergência ou calamidade podem solicitar recursos federais para ações de defesa civil. Luana Karen.
4: A ajuda pode vir em forma de assistência humanitária, como distribuição de água, alimentos, colchões e kits de higiene. Também pode ser um restabelecimento de serviços essenciais.